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1: Olá, boa noite.
2: Boa noite para você que nos acompanha em todo o país.
1: Quinta-feira, 14 de maio de 2026.
2: Vamos ao destaque do dia, moradia digna.
1: Mais 380 famílias são contempladas com unidades habitacionais do Minha Casa Minha Vida em Camaçari, na Bahia.
2: E já estão valendo as novas regras do Reforma Casa Brasil. Gilson Santa Fé.
3: Entre as principais mudanças estão o aumento do limite de renda familiar, que passou para 13 mil reais por mês.
1: E você vai ouvir também queda do desmatamento.
2: Tudo mostra que Mata Atlântica teve o menor índice histórico de desmatamento em 40 anos.
1: E ainda na Bahia, presidente Lula participa da retomada de fábrica de fertilizantes da Petrobras.
2: Indústria amplia a capacidade nacional e dá mais segurança aos produtores rurais brasileiros.
4: O Brasil não pode ser importador de 90% do fertilizante que a nossa agricultura precisa. O Brasil precisa ser dono do seu nariz e produzir fertilizantes.
1: Na apresentação da Voz do Brasil, Mariana Jungmann e Nazi Brum.
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1: O presidente Lula participou da entrega de mais de 300 moradias em Camaçari.
2: O presidente destacou que o projeto de moradia entregue foi pensado em dar teto também, mas... Perdão. O presidente Lula destacou que o projeto de moradia entregue foi pensado para dar teto e também mais qualidade de vida aos novos moradores.
1: No condomínio é possível contar, por exemplo, com biblioteca, parquinho, academia ao ar livre, quadra de futebol e espaço de convivência.
5: Pela primeira vez na vida, o Gilvaldo dos Santos, de 51 anos, que está desempregado, vai morar em uma casa própria. Ele recebeu, nesta quinta-feira, pelas mãos do presidente Lula, as chaves do novo apartamento.
6: Eu estou muito feliz por esse empreendimento. A minha vida não foi fácil, como todos vocês aqui. É isso que eu venho agradecer, esse empreendimento Minha Casa Minha Vida, e a todos que estão aqui, com respeito, a dedicação. Obrigado por essa oportunidade.
5: Gilvaldo vai morar em uma das 384 unidades habitacionais do programa Minha Casa Minha Vida, que foram entregues em Camaçari, na Bahia, onde serão beneficiadas mais de 1.500 pessoas. As moradias fazem parte dos residenciais Verdes Horizontes 1 e 2. Cada condomínio possui 192 apartamentos com 2 quartos, sala, cozinha, banheiro e varanda. E ainda contam com espaços coletivos, como academia, parque infantil, quadra esportiva e biblioteca. Áreas importantes para o desenvolvimento das crianças, como destacou o presidente Lula.
4: E é por isso que nós fazemos biblioteca agora, em cada conjunto habitacional. Nós temos que fazer essas crianças brincar de ler, de estudar, de saber das coisas boas e não ficar perambulando por falta de lugar de lazer, que também nos conjuntos tem que ter. Essa meninada tem que ter parque para brincar, tem que ter espaço para jogar.
5: Os apartamentos foram construídos com investimento superior a 65 milhões de reais por meio do novo PAC e do Fundo de Arrendamento Residencial. O ministro das Cidades, Vladimir Lima, destacou que mais unidades habitacionais do programa Minha Casa Minha Vida devem ser contratadas ainda neste ano.
7: Nós contratamos mais de 2 milhões de moradias com um ano e um mês de antecedência. Não fica por aí. Vamos aumentar isso. Vamos fazer 3 milhões de moradias até dezembro de 2026.
5: Os condomínios fazem parte de um conjunto de empreendimentos habitacionais em andamento em Camaçari. São 1.800 novas moradias previstas para o município. A entrega ocorre em um momento de redução histórica do déficit habitacional no país, que atingiu, em 2024, o menor índice já registrado, segundo dados do Ministério das Cidades e da Fundação João Pinheiro. As regiões Norte e Nordeste tiveram a maior taxa de redução. Reportagem Márcia Fernandes.
2: E as famílias que já possuem imóveis e querem fazer melhorias na moradia devem ficar atentas.
1: Já estão valendo as novas regras do Reforma Casa Brasil.
2: Podem participar famílias com renda de até 13 mil reais por mês.
3: As novas condições do programa Reforma Casa Brasil já estão em vigor. As mudanças foram aprovadas pelo Conselho Monetário Nacional, o CMN, regulamentadas pelo Ministério das Cidades e já estão disponíveis para contratação via Caixa Econômica Federal. Entre as principais mudanças estão o aumento do limite de renda familiar, que passou de R$ 9.600 para R$ 13.000 por mês, e a redução da taxa de juros para 0,99% ao mês, considerando os encargos totais da operação. O prazo para pagamento também aumentou de 5 para 6 anos. Além disso, o valor máximo do financiamento agora pode chegar a R$ 50.000. O programa faz parte do Minha Casa Minha Vida e é voltado para famílias que já possuem imóvel, mas precisam realizar melhorias na moradia. O crédito pode ser usado em reformas estruturais, troca de telhado, instalações elétricas e hidráulicas, ampliação de cômodos e obras de acessibilidade. As famílias interessadas já podem consultar as condições e iniciar o processo de contratação pelos canais da Caixa. Saiba mais sobre o Reforma Casa Brasil em gov.br/cidades. Dilson Santa Fé, para a Voz do Brasil.
1: E o Brasil avança na produção nacional de fertilizantes.
2: Eles melhoram a vida de quem planta, levando segurança alimentar ao restante do país.
1: Hoje, o presidente Lula visitou uma fábrica na Bahia que está retomando as atividades com o investimento da Petrobras.
8: Depois de anos parada, a fábrica de fertilizantes nitrogenados da Petrobras em Camaçari, na Bahia, retomou a produção em janeiro e já opera com 90% da capacidade. A Petrobras investiu R$100 milhões na retomada das atividades. Durante a reabertura da fábrica, o presidente Lula destacou que o Brasil precisa ter independência na produção desses insumos.
4: O Brasil é um país agrícola. O Brasil é o segundo maior produtor de alimento, tem hora que é o terceiro. E o Brasil precisa de fertilizante. E o Brasil não pode ser importador de 90% do fertilizante que a nossa agricultura precisa. O Brasil precisa ser dono do seu nariz e produzir fertilizantes.
8: A fábrica tem capacidade para produzir 1.300 toneladas de ureia e 1.300 toneladas de amônia por dia. Volume que atende 5% da demanda nacional de fertilizantes nitrogenados. Segundo a presidente da Petrobras, Magda Chambriá, até 2028, com o funcionamento de mais 3 fábricas, a produção deve crescer ainda mais no país.
9: Com a fábrica de Mato Grosso, com a fábrica do Paraná, com a fábrica de Sergipe e com a fábrica da Bahia, nós vamos produzir 35% do fertilizante nitrogenado que o Brasil precisa.
8: Os fertilizantes são usados principalmente em plantações de milho, café, trigo, algodão e cana-de-açúcar. Eles aumentam a produtividade no campo, o que leva a alimentos mais baratos na mesa do consumidor. Com maior produção nacional, o Brasil reduz a dependência da importação de fertilizantes, diminuindo custos para produtores rurais. Em momentos de crise internacional, o abastecimento interno também fica menos vulnerável. O ministro da Agricultura e Pecuária, André de Paula, destacou a importância dos fertilizantes num cenário de crescimento do setor agrícola.
10: No ano passado, o agro cresceu 11,7%. Então, quando nós fazemos um esforço como esse, ampliamos a nossa capacidade de produzir, o agro nos surpreende, cresce tanto que a gente já precisa de produzir ainda mais.
8: Segundo a Petrobras, cerca de 3.600 empregos diretos e indiretos foram gerados com a retomada da fábrica. De Camaçari, na Bahia, Luana Karen.
2: Pois é, a safra brasileira de grãos deve bater mais um recorde neste ano, com estimativa de 358 milhões de toneladas, segundo a Conab, a Companhia Nacional de Abastecimento.
1: Isso significa um aumento superior a 2% em relação à safra passada.
2: O IBGE também projeta uma safra recorde, com destaque para a produção de café.
11: Do campo para a mesa dos brasileiros e para o mundo, o Brasil segue consolidando a posição de potência agrícola global. Os números mais recentes do Instituto Brasileiro de Geografia e Estatística e da Companhia Nacional de Abastecimento mostram que a safra de grãos deve bater novos recordes em 2026. Pelos dados do IBGE, a produção de cereais, leguminosas e oleaginosas deve chegar a 348 milhões e 700 mil toneladas. Já o levantamento da Conab é ainda mais otimista e projeta 358 milhões de toneladas. Segundo o presidente da Conab, Silvio Porto, a soja deve alcançar mais um recorde histórico, com produção de 180 milhões de toneladas. O milho também mantém números robustos, com mais de 138 milhões de toneladas, ajudando o país a manter posição de destaque entre os maiores produtores de alimentos do planeta.
12: Nós fizemos ajustes em relação à área de soja no estado do Paraná, nós conseguimos então fazer esse ajuste em relação a ultrapassar 180 milhões de toneladas. E no milho, é um ajuste principalmente de produtividade, principalmente porque o estado do Mato Grosso está com uma perspectiva de termos uma excelente produtividade.
11: O café também aparece com perspectiva histórica, superando 66 milhões de sacas, destaca Carlos Alfredo Guedes, gerente da agricultura do IBGE.
13: São 4 milhões de toneladas de café, é um crescimento de 14,9% em relação ao ano anterior, com um crescimento de 20% da espécie arábica e de 6% da espécie canela. As condições climáticas estão muito boas para o desenvolvimento das lavouras esse ano e, além disso, os preços também estão bem favoráveis nos últimos anos, né?
11: O Centro-Oeste continua liderando o mapa da produção agrícola brasileira, responsável por metade de toda a safra nacional. Mato Grosso segue como o maior produtor de grãos do país. Reportagem Pablo Mundim.
1: Agricultores familiares que produzem alimentos frescos e saudáveis chegam a quem mais precisa.
2: Assim funciona o PAA, Programa de Aquisição de Alimentos. O governo compra a produção dos pequenos agricultores, garantindo renda para eles, e distribui esses alimentos para instituições públicas que atendem pessoas em situação de vulnerabilidade.
1: Desde o início do programa, o PAA já beneficiou 47 mil associações.
14: Em Tapauá, no Amazonas, o sustento das famílias vem das águas. Com mais de 20 mil habitantes, a economia da cidade é influenciada pela pesca e agricultura de várzea. A Ana Paula Reis Lima lidera a Associação Indígena Povos das Águas, na terra indígena Paricá. Ela conta que o manejo do pirarucu tem mudado a vida das famílias da região, que só neste ano comercializaram 17 toneladas do peixe para a Conab, por meio do Programa de Aquisição de Alimentos.
15: Foi muito boa, né, a gente ter acessado essa política, né, ter chegado até a gente, porque ela valoriza e dá autonomia ao povo.
14: Pelo PAA, o governo compra a produção da agricultura familiar e destina para entidades sociais e instituições públicas que atendem pessoas em situação de vulnerabilidade. Agora, a pesca produzida pela associação que a Ana Paula pertence vai garantir uma refeição de qualidade para quem não teria acesso.
15: A gente se sente feliz pela gente ter entregado um produto de qualidade, um produto da região, né? E de ver esse produto tá chegando na mesa das pessoas que às vezes nem tem as condições de comprar um produto, né, de qualidade, e de atender as próprias pessoas do município, da região.
14: Neste ano, o Ministério do Desenvolvimento e Assistência Social, Família e Combate à Fome destinou 450 milhões para a Companhia Nacional de Abastecimento executar o programa de aquisição de alimentos. Mas, de acordo com o presidente da Conab, Silvio Porto, nos últimos 3 anos, os valores reservados ao programa superam 3 bilhões de reais.
12: Nesses 3 anos, já foram mais de 3,6 bilhões de reais que o MDS destinou para a Conab. Esse programa, ele foi muito relevante para a promoção do direito humano à alimentação, assegurando transferência de renda para essas famílias que produzem alimentos, comida de verdade, e fazendo com que a população em situação de insegurança alimentar seja atendida pelo PAA.
14: O PAA foi criado em 2003 com o objetivo de promover o acesso à alimentação e incentivar a agricultura familiar. Dados da Conab apontam que desde a criação do programa até 2024, cerca de 9 mil organizações produtoras da agricultura familiar foram contratadas por meio do programa, beneficiando 47 mil instituições em todo o país. Reportagem Graziele Bezerra.
2: Representantes do governo brasileiro e da União Europeia se reuniram nessa quarta-feira para discutir as restrições da Europa à carne brasileira.
1: Uma decisão do bloco europeu retira o Brasil da lista de países autorizados a exportar produtos de origem animal a partir de setembro.
2: Ficou definido que nos próximos 10 dias o governo brasileiro vai enviar informações complementares sobre o uso de antimicrobianos na cadeia de produtos. De proteína animal.
1: A União Europeia também informou que cada produto, como carnes, ovos e mel, será analisado separadamente.
2: O ministro da Agricultura, André de Paula, disse que o Brasil enviará todas as respostas no prazo.
1: E lembrou que o Brasil tem sólido sistema de defesa agropecuária.
2: O Atlas dos Remanescentes Florestais da Mata Atlântica registrou o menor índice de desmatamento do bioma em 40 anos.
1: De acordo com o INPE, o Instituto Nacional de Pesquisas Espaciais e a Fundação SOS Mata Atlântica, o desmatamento caiu de 14.366 hectares em 2024 para 8.668 hectares em 2025, o que representa uma queda de 40%.
2: Para a pesquisadora do INPE, Silvana Amaral, o resultado é uma conjunção de ações para conter o desmatamento.
16: E a gente atribui isso a um conjunto de medidas que foram tomadas tanto da sociedade civil quanto das políticas públicas, né, voltadas para a contenção do desmatamento. E eu acho que existe também um aumento da consciência, sabe, das pessoas na conservação dessas áreas de Mata Atlântica. Tem várias iniciativas de produção de mudas, distribuição de mudas, de regeneração induzida para contenção do desmatamento.
1: Pelas redes sociais, o vice-presidente Geraldo Alckmin disse que o resultado reflete o compromisso do Brasil com a preservação ambiental e que mostra o retorno da fiscalização e o combate sério ao desmatamento em todas as regiões do país.
2: Atualmente, o país conta com cerca de 24% da cobertura original da Mata Atlântica. Desse total, cerca de 12% correspondem às chamadas florestas maduras, que são monitoradas pelo Atlas.
1: Cooperativas e associações da agricultura familiar que atuam no Cerrado podem inscrever projetos voltados para a produção de alimentos no edital Cerrado Mais Cooperativo.
2: Os projetos devem incluir ações de beneficiamento e comercialização e ter valor mínimo de R$5 milhões, abordando empreendimentos coletivos no bioma.
1: A iniciativa é uma parceria entre o Ministério do Desenvolvimento Agrário e Agricultura Familiar e o BNDES, o Banco Nacional de Desenvolvimento Econômico e Social.
2: A chamada prioriza a inclusão produtiva de mulheres, jovens, extrativistas e povos e comunidades tradicionais.
1: As inscrições podem ser realizadas até o dia 31 de julho e os detalhes da chamada pública estão disponíveis em bnds.gov.br.
2: Após as secas históricas registradas em 2023 e 2024 na Amazônia, o governo do Brasil antecipa ações para enfrentar o período.
1: As iniciativas querem evitar prejuízos ao transporte de passageiros, ao abastecimento de cidades e ao fluxo de cargas na região norte.
17: O governo do Brasil antecipou medidas para reduzir os impactos de uma possível nova estiagem na Amazônia este ano. Entre as ações previstas, incluem o planejamento de dragagens, manutenção de hidrovias, reforço na sinalização náutica e monitoramento contínuo das condições de navegabilidade. O objetivo é preservar o transporte de passageiros, garantir o abastecimento das cidades e manter o fluxo de cargas na região norte. A iniciativa foi motivada pelas secas históricas de 2023 e 2024, que afetaram diretamente no abastecimento e na mobilidade na região norte, como nos municípios de Manacapuru, Tabatinga, Itacoatiara e Parintins. Além dos impactos logísticos, a estiagem provocou isolamento de comunidades ribeirinhas e indígenas e aumentou os desafios de abastecimento em municípios dependentes do transporte hidroviário. Nos últimos anos, rios como Amazonas e o Solimões registraram níveis críticos, comprometendo a navegação e afetando diretamente a mobilidade e o abastecimento de municípios da região. Diante desse cenário, o Ministério de Portos e Aeroportos e o Departamento Nacional de Infraestrutura de Transportes passaram a estruturar ações permanentes para períodos de seca. As ações incluem acompanhamento técnico contínuo das cotas dos rios, definição antecipada de trechos prioritários para dragagem e articulação com operadores logísticos da região norte. Thaisa Vitória para a Voz do Brasil.
2: forma simples do governo contratar serviços de microempreendedores individuais.
1: Pela plataforma Contrata Mais Brasil, é possível encontrar serviços como pequenos reparos e jardinagem.
2: E agora a ferramenta ampliou o número de atividades disponíveis, de 47 para 107.
1: Com essa ampliação, o Ministério da Gestão e da Inovação em Serviços Públicos espera alcançar mais de 1 milhão de profissionais.
18: O pernambucano Gutenberg da Silva Ferreira é microempreendedor individual desde 2021. Ele conta que durante um tempo prestava serviços de elétrica, encanamento e pequenas obras para complementar a renda da família, enquanto mantinha um trabalho fixo. A mudança começou em 2025, quando Gutenberg se cadastrou na plataforma Contrata Mais Brasil do governo federal e começou a ter acesso a mais oportunidades de contratação. Com o aumento dos serviços, ele relembra como viu seu faturamento dar uma guinada.
19: O ano passado faturei 60 mil, só através da plataforma. Aumentei minha renda, consegui ter mais tempo com a família.
18: Desde 2025, microempreendedores individuais, fornecedores de alimentos, incluindo agricultores familiares, cooperativas e empresas de todos os tamanhos, podem oferecer seus serviços diretamente ao governo por meio da plataforma Contrata Mais Brasil. O funcionamento é simples. O órgão público abre um chamado com a necessidade de serviço ou de aquisição de alimentos e os fornecedores cadastrados podem enviar suas propostas com o preço pelo qual realizariam o trabalho. No final do prazo, o órgão escolhe a melhor proposta e fecha a contratação. O modelo tem dado tão certo que em abril o Ministério da Gestão e da Inovação e Serviços Públicos ampliou de 47 para 107 o número de atividades que integram as categorias de serviços disponíveis no Contrata Mais Brasil. Com a mudança, a medida deve alcançar mais de 1 milhão de MEIs no país, segundo o secretário de Gestão e Inovação, Roberto Pojo.
20: A gente aumentou mais 60 serviços. Você imagina, né? 107 serviços, a gente pode contratar, acho que praticamente tudo que é necessário ali para o ente público. Com essa ampliação, a gente olhando a base de cadastros de MEIs no Brasil, a gente alcança o potencial de 1,3 milhões de profissionais.
18: Em pouco mais de um ano, o Contrata Mais Brasil já movimentou mais de 20 milhões de reais em recursos públicos e gerou mais de 6.500 oportunidades, de acordo com dados do governo. Para se cadastrar, basta acessar o site gov.br/contrata. Contrata Mais Brasil. Reportagem Gabriela Noronha.
2: Começa amanhã o pagamento do quarto lote do abono salarial, que beneficiará mais de 4 milhões de trabalhadores dos setores público e privado.
1: Vão receber o benefício os nascidos nos meses de maio e junho, inscrito no PIS ou PASEP há pelo menos 5 anos.
2: E aqueles que receberam até R$ 2.766 por mês e trabalharam pelo menos 30 dias com carteira assinada.
21: Trabalhadores nascidos em maio e junho começam a receber nesta sexta-feira, dia 15, o quarto lote do abono salarial do PIS/PASEP. Segundo o Ministério do Trabalho e Emprego, mais de 4 milhões e meio de pessoas têm direito ao benefício neste lote, totalizando a liberação de 5 bilhões e 700 milhões de reais. Em 2026, o calendário de pagamento do abono salarial referente ao ano base de 2024 iniciou os pagamentos em 16 de fevereiro. Os valores vão ficar disponíveis aos trabalhadores até o fim do calendário. O pagamento será feito pela Caixa Econômica Federal para trabalhadores da iniciativa privada e pelo Banco do Brasil para servidores públicos. Tem direito ao abono quem está inscrito no PIS ou PASEP há pelo menos 5 anos, recebeu até R$ 2.766 por mês, em média, no ano base, e trabalhou pelo menos 30 dias com carteira assinada. O pagamento do PIS vai ser feito prioritariamente em conta da Caixa ou pelo aplicativo Caixa Tem. Já o PASEP será pago em conta bancária via PIX, TED ou presencialmente nas agências do Banco do Brasil. As consultas podem ser feitas pela Carteira de Trabalho Digital no portal gov.br, pelo telefone 158 ou nas Superintendências Regionais do Trabalho. Lucília Araújo para a Voz do Brasil.
1: essas foram as notícias do Governo do Brasil.
2: Uma realização da Secretaria de Comunicação Social da Presidência da República.
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2: Fique agora com as notícias do Poder Judiciário e do Congresso Nacional. Boa noite.
1: Boa noite para você e até amanhã.
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22: STF valida a lei sobre igualdade salarial entre homens e mulheres.
23: STJ decide que é incabível mandado de injunção para pedir autorização de plantio doméstico de cannabis.
22: Tribunal Regional Eleitoral de São Paulo busca voluntários com conhecimento em Libras para as eleições deste ano.
23: Boa noite, eu sou Marcela Luiza.
22: E eu sou Arthur Filho.
23: O Supremo Tribunal Federal, por unanimidade, decidiu que é constitucional a lei que cria mecanismos para garantir igualdade salarial entre homens e mulheres.
22: O plenário declarou constitucional a Lei número 14.611 de 2023 e julgou improcedentes as ações que questionavam a norma. Marcelo Della Libera.
24: Por unanimidade, o Supremo Tribunal Federal validou a lei que obriga empresas com mais de 100 funcionários a adotar medidas para promover a igualdade salarial entre homens e mulheres que exercem a mesma função. Entre outros pontos, a norma obriga a divulgação de critérios remuneratórios em relatórios de transparência que devem ser enviados ao Ministério do Trabalho e Emprego sob pena de multa. Uma vez constatada a desigualdade salarial, eles devem elaborar um plano de ação para mitigá-la, com metas e prazos.
23: Não cabe mandado de injunção com o objetivo de obter autorização para importação e cultivo doméstico da cannabis sativa à pessoa física.
22: A decisão é do STJ, Fátima Uchoa.
25: Mandado de injunção é uma ação usada quando a falta de norma impede o exercício de direitos previstos na Constituição. Um homem ajuizou ação desse tipo contra o Ministério da Saúde e a Anvisa, alegando omissão na regulamentação do tema. Mas a Corte Especial do STJ avaliou que, ainda que se reconheça a lacuna normativa sobre o tema, o mandado de injunção não permite que o Judiciário substitua os poderes legislativo e executivo para decidir sobre a possibilidade de cultivo individual da planta. E, segundo o relator ministro Og Fernandes, o ordenamento jurídico brasileiro não reconhece, no nível constitucional, direito ao cultivo particular de plantas que estão sujeitas a controle especial.
23: Justiça do Trabalho deve julgar ação contra a União sobre combate ao trabalho escravo.
22: O processo questiona a falta de recursos para a fiscalização. Larissa Batista.
26: Na ação, o Ministério Público do Trabalho alegava que, desde 2017, a União deixou de destinar recursos para o Grupo Especial de Fiscalização Móvel, responsável pelas operações de combate ao trabalho análogo à escravidão em todo o território nacional. Para o Tribunal Superior do Trabalho, é dever da Corte garantir o cumprimento das normas de proteção ao trabalhador e dos direitos fundamentais no ambiente de trabalho, mesmo que não exista vínculo formal. Por isso, a Justiça do Trabalho é competente para julgar o caso.
23: O Tribunal Regional Eleitoral de São Paulo lançou uma nova campanha.
22: O intuito é chamar voluntários que saibam língua brasileira de sinais a Libras para ajudar nas eleições de 2026. Estevão Furtado.
27: O tema é Traduz a Cidadania em Libras. Seja apoio Libras nas eleições de 2026. A ação busca facilitar o voto de pessoas surdas ou com deficiência auditiva. As inscrições vão até 1º de junho pelo formulário disponível na área Mesários no site do Tribunal. Quem participar vai receber e orientar ele.

0: nazismo em um grupo aberto da plataforma Telegram, onde celebrava a memória de Adolf Hitler. O réu foi condenado à pena privativa de liberdade, que foi substituída por prestação de serviços à comunidade ou entidades públicas, além do pagamento de multa. Ainda cabe recurso da decisão.
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1: Uma boa noite.
2: Boa noite a você.
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5: Eu sou Paula Groba.
6: E eu sou Ricardo Nakaoka.
5: E estes são os destaques de hoje do Jornal do Senado, que começa agora.
6: Combustíveis mais baratos. Chega ao Congresso MP para reduzir preço da gasolina e do diesel.
5: Comissão vai votar proposta que destina 30 bilhões a produtores rurais afetados por eventos climáticos.
6: MP que zera taxa sobre compras internacionais de até 50 dólares divide opiniões no Senado.
5: Boa noite.
6: Boa noite.
5: Já está no Congresso Nacional a medida provisória que pode reduzir o preço da gasolina e do diesel para o consumidor final.
6: Editada como resposta à alta do petróleo no mercado internacional em meio ao conflito no Oriente Médio, a MP já está em vigor. Mas para se tornar lei definitivamente, a proposta ainda precisa ser aprovada pelo Congresso. Reportagem de Alexandre Campos.
7: Segundo o governo, a medida no caso da gasolina representará uma redução de até 89 centavos por litro. Em relação ao diesel, 35 centavos. Para isso, será pago aos produtores e importadores de combustíveis o valor correspondente à dedução de contribuição para o PIS/PASEP, da COFINS e da CID Combustíveis incidentes sobre a gasolina e o diesel. Os produtores e importadores terão que comprovar por meio de documentos fiscais de que o total recebido foi efetivamente repassado aos consumidores. Líder do governo no Senado, Jax Wagner, do PT da Bahia, lembrou que a MP pode impedir uma alta generalizada nos preços.
8: O presidente tem que reagir para evitar que, inclusive, se comprometa a economia nacional, provocando uma inflação acima daquilo que a gente já tem da meta que está colocada.
7: Para os senadores Alci Lucas, do PL do Distrito Federal, a medida provisória será válida se houver fiscalização.
9: Só tem que ver agora o controle disso, né? Tem que controlar para ver se realmente, na bomba, se o consumidor vai sentir isso.
7: A subvenção terá vigência de 2 meses e poderá ser prorrogada por ato do Executivo.
5: A Comissão de Educação voltou a debater o projeto que proíbe a venda, publicidade e distribuição de alimentos ultraprocessados no ambiente escolar.
6: Entidades da indústria alimentícia afirmaram que o projeto ainda precisa de mais discussões, mas especialistas reforçaram que alimentos ricos em açúcar, gordura e sal contribuem para a obesidade, cáries e outros problemas de saúde. Repórter Rodrigo Rezende.
10: O projeto do senador Jax Wagner, do PT da Bahia, proíbe a distribuição e a comercialização no ambiente escolar de alimentos ultraprocessados, preparações e bebidas com altos teores de calorias, gordura saturada, gordura trans, açúcar livre e sal. Bruna dos Santos Nunes, coordenadora de atenção à saúde dos adolescentes e jovens do Ministério da Saúde, defendeu a proposta.
11: Essa proposta legislativa é um instrumento que é bastante importante para a promoção da saúde, para contribuir com a saúde desses escolares, que valorizem a cultura alimentar local e que derivem de práticas que sejam ambientalmente sustentáveis.
10: Já o presidente executivo da Associação Brasileira da Indústria de Alimentos, João Dornelas, afirmou que o tema precisa de muita discussão, principalmente em relação aos conceitos presentes no projeto, caso da nomenclatura ultraprocessados.
12: É importante ressaltar que os alimentos industrializados, todos eles, são altamente regulados, passam por controle rigoroso de qualidade. Quando eu escuto falar sobre comida de verdade, o que eu ouço de fato é um julgamento moral disfarçado de critério técnico.
10: A senadora doutora Eudócia, do PSDB de Alagoas, ressaltou que a questão do conceito não pode maquiar os problemas que os alimentos possam causar e lamentou o excesso de açúcar, sal e gorduras saturadas em diversos produtos consumidos pelos estudantes.
5: O senador Hamilton Mourão, do Republicanos do Rio Grande do Sul, criticou

0: ou as ações do governo nas áreas de segurança pública e economia. Segundo ele, o Programa Brasil contra o Crime Organizado, com previsão de investimentos de 11 bilhões de reais, representa uma reação tardia ao avanço das facções criminosas.
1: Mourão também afirmou que o governo age com foco eleitoral e defendeu ações permanentes no combate ao crime organizado.
2: O que vemos agora é uma reação tardia, feita às pressas, há poucos meses do calendário eleitoral, porque perceberam que nada fizeram e nem a narrativa na segurança pública conseguiram manter.
0: E o líder do governo no Senado, Jax Wagner, repercutiu em plenário a divulgação de uma gravação entre o senador Flávio Bolsonaro e o empresário Daniel Vorcaro, dono do Banco Master.
1: Em resposta, o vice-líder do PL, senador Alci Lucas, saiu em defesa de Flávio Bolsonaro. Pelas redes sociais, o senador afirmou que a conversa com Vorcaro teve como objetivo buscar recursos para um filme sobre o ex-presidente Jair Bolsonaro. Os detalhes com o repórter Márcio Maturana.
3: Repercutiu no plenário do Senado a divulgação de áudios do senador Flávio Bolsonaro, do PL do Rio de Janeiro, pedindo mais dinheiro a Daniel Vorcaro, dono do Banco Master, para financiar um filme sobre seu pai, o ex-presidente Jair Bolsonaro. O senador Jax Wagner, do PT da Bahia, disse que a gravação revela uma relação próxima entre os dois.
4: O senador Flávio Bolsonaro, em diálogos muito particulares, solicitando 140 milhões de reais para terminar o filme sobre o ex-presidente seu pai. Eu não estou dizendo que tem dolo aqui, mas demonstra que ele tinha uma relação, senão não estaria ligando para ele, dizendo: tamo junto sempre.
3: Alci Lucas, do Distrito Federal, é vice-líder do PL e fez uma parte defendendo Flávio Bolsonaro.
5: O pedido de patrocínio é uma coisa que, se o cara patrocinava tudo, não quer dizer que houve, por parte do pedido, que houve corrupção. Muito pelo contrário, houve um pedido, como a gente recebe todo dia pedidos de patrocínio e também de emendas para determinados eventos. Então é só para colocar isso muito claro. Posição do PL.
3: Flávio falou nas redes sociais sobre o pedido de dinheiro.
6: Eu conheci Daniel Vorcaro em dezembro de 2024. Não tinha mais governo Bolsonaro, não tinha absolutamente nenhuma acusação contra ele. O que acontece é que, com o passar do tempo, ele simplesmente parou de honrar com as parcelas do contrato. Sim, tinha um contrato que, ao ele não pagar essas parcelas, tinha uma grande chance de o filme sequer ser veiculado, do filme sequer ser concluído.
3: Flávio Bolsonaro disse que é fundamental instalar uma CPI para investigar o Banco Master.
0: Produtores rurais prejudicados por enchentes, secas e outros eventos climáticos extremos poderão receber um apoio de 30 bilhões de reais.
1: A proposta, que busca amenizar os prejuízos no campo, deve ser votada na próxima terça-feira pela Comissão de Assuntos Econômicos. Os detalhes na reportagem de Maurício De Sante.
7: O projeto prevê o uso de recursos do Fundo Social do Pré-Sal para a renegociação de dívidas de produtores rurais que tiveram prejuízos nas safras em razão do clima, caso de enchentes, geadas e secas. O objetivo final é garantir juros baixos e prazos de 10 anos para quem comprovadamente perdeu mais de 30% da produção. O limite da ajuda aos produtores será de 30 bilhões de reais, como explicou o relator, senador Renan Calheiros, do MDB de Alagoas.
8: Com tetos de 10 milhões por beneficiário e de 50 milhões por associação ou cooperativa, com prazo de 10 anos, com 3 anos de carência e taxas de juros de 3,5 ao ano para o Programa Nacional de Fortalecimento da Agricultura Familiar, 5,5 ao ano para o Programa Nacional de Apoio ao Médio Produtor Rural e 7,5 ao ano para os demais produtores.
7: Um pedido de vista adiou a votação da proposta para terça-feira da semana que vem, dia 19, data em que também deve acontecer a votação no plenário.
0: E o governo decidiu zerar o imposto sobre compras internacionais de até 50 dólares, a chamada taxa das blusinhas.
1: A medida provisória que acaba com a cobrança já chegou ao Congresso Nacional e agora será analisada por deputados e senadores. No Senado, a decisão do governo dividiu opiniões entre parlamentares. A reportagem é de Marcela Diniz.
9: Na época de sua criação, a equipe econômica do governo Lula argumentou que a tributação de 20% nas compras de pequeno valor protegeria o varejo nacional. Para o líder do governo no Senado, senador Jax Wagner, do PT da Bahia, a medida provisória é fruto de reavaliação interna, que considerou maior o prejuízo das famílias consumidoras do que a arrecadação com a taxa das blusinhas.
10: Na minha opinião, pela avaliação que o governo fez,
4: 2016. A arrecadação não foi tão significativa quanto se imaginava e prejuízo, principalmente para as famílias mais humildes do ponto de vista financeiro, ou seja, que não tem tanto poder aquisitivo, foi muito grande.
9: O senador Efraim Filho, do União da Paraíba, aponta prejuízo à produção nacional e defende emenda de compensação.
10: Quem sabe a gente pode fazer uma emenda na medida provisória para que a mesma condição que está sendo dada para as compras internacionais seja dada também às empresas nacionais, às empresas brasileiras.
9: A MP que permite o fim da taxa das blusinhas será analisada primeiramente por uma comissão formada por deputados e senadores.
1: Com edição de Paula Groba e trabalhos técnicos de João Lira, o Jornal do Senado fica por aqui. Acompanhe agora as notícias da Câmara dos Deputados. Boa noite.
0: Boa noite e até amanhã.
11: Jornal Câmara dos Deputados. Câmara aprova marco legal para o transporte público coletivo urbano.
12: Plenário cria regime especial de tributação para entidades desportivas.
11: Deputados modernizam a lei das sociedades anônimas do futebol.
12: Boa noite. O plenário da Câmara aprovou projeto que deixa claro que as sociedades anônimas de futebol não respondem por dívidas antigas dos clubes. O repórter Marcelo Larche explica a nova lei.
13: A Câmara dos Deputados aprovou o projeto que muda as regras das chamadas Sociedades Anônimas do Futebol, conhecidas como SAFs. Esse modelo foi criado em 2021 para permitir que clubes de futebol se transformassem em empresas com entrada de investidores e gestão mais profissional. O projeto foi apresentado pelo senador Rodrigo Pacheco, do PSD de Minas Gerais, também autor da lei original que deu origem às SAFs. Uma das principais alterações é deixar claras as responsabilidades do clube original e da empresa criada. A SAF não responde automaticamente pelas dívidas antigas do clube, a não ser quando isso for definido em contrato. Ao mesmo tempo, o projeto cria mecanismos para ajudar no pagamento dessas dívidas. Parte das receitas da SAF, como uma parcela do faturamento e dos lucros, deverá ser destinada ao clube original para quitar débitos anteriores. O texto também traz mudanças na gestão dessas empresas. Passa a ser obrigatória a presença de membros independentes nos conselhos e aumenta a exigência de transparência com divulgação de atas das reuniões e da lista de acionistas. Outra medida é a exigência de que administradores estrangeiros tenham um representante legal no Brasil, responsável por responder a processos na justiça. O projeto ainda prevê que as SAFs desenvolvam programas sociais e educacionais em parceria com escolas públicas, usando o futebol como ferramenta de formação. Mas o trecho que exime a SAF de se responsabilizarem pelas dívidas dos clubes, com exceção daquelas acordadas entre as duas partes, foi criticada pelo deputado Bongás, do PT do Rio Grande do Sul.
14: Diz o seguinte: a Sociedade Anônima de Futebol não responde às obrigações, exceto quando as obrigações que lhe forem expressamente transferidas. Então, se um clube anterior não transferiu expressamente a situação de delito que tinha em relação a um jogador de futebol, por exemplo, que não foi feito o seu pagamento devido, a SAF não tem responsabilidade com isso. Mas isso nós não podemos aceitar.
13: Relator da proposta, o deputado Fred Costa, do PRD de Minas Gerais, afirmou que as mudanças fortalecem o modelo das SAFs e ajudam a atrair investimentos para o futebol brasileiro. Ele disse que responsabilizar as sociedades anônimas por dívidas antigas dos clubes é um risco para o investimento nas empresas esportivas.
15: Se um clube mal gerido tiver mais uma vez dívidas de milhões e milhões administrando-se um clube de lazer, por exemplo, a SAF vai ter que se responsabilizar? Isso é uma tremenda aberração. Isso é uma insegurança jurídica descabida, onde ninguém vai querer investir no futebol.
13: O projeto que atualiza as regras das sociedades anônimas do futebol, depois de aprovado pela Câmara e pelo Senado, seguiu para a sanção presidencial e já pode virar lei. Da Rádio Câmara de Brasília, com informações de Daniela Lessa, Marcelo Larcher.
11: Esporte. Os deputados também aprovaram um regime tributário especial para clubes esportivos sem fins lucrativos. A repórter Daniela Lessa acompanhou a votação.
16: A Câmara dos Deputados aprovou o projeto que cria um regime tributário especial para associações esportivas sem fins lucrativos, como clubes que mantêm equipes de futebol, vôlei, natação e outras modalidades. O projeto foi apresentado pelo deputado Roberto Duarte, do Republicanos do Acre, e cria o chamado RETAD, um sistema simplificado para o pagamento de tributos federais, estaduais e municipais. O novo regime será opcional e valerá para entidades esportivas certificadas ligadas aos movimentos olímpico, paralímpico, clubístico e educacional. Os clubes poderão recolher vários tributos em um único pagamento mensal, com cobrança de 5% sobre a receita bruta. Esse percentual reúne impostos federais, a nova contribuição sobre bens e serviços, a CBS, e o imposto sobre bens e serviços, o IBS, criado pela reforma tributária. Entre as receitas que não entram no cálculo dos tributos estão doações, recursos de loterias, patrocínios incentivados e contribuições pagas por associados. Na prática, o projeto cria para os clubes associativos um modelo parecido com o já existente para as SAFs, as Sociedades Anônimas do Futebol. As SAFs funcionam como empresas, enquanto muitos clubes tradicionais continuam organizados como associações sem fins lucrativos. Segundo o relator da proposta, deputado Dr. Luizinho, do PP do Rio de Janeiro, a reforma tributária poderá aumentar a carga de impostos desses clubes tradicionais, criando diferença de tratamento entre os dois modelos. Ele destacou também que os clubes poderão reduzir parte do imposto devido caso invistam em modalidades olímpicas e paralímpicas além do futebol, desde que mantenham pelo menos 6 modalidades esportivas diferentes.
17: Se a dedução fica condicionada à comprovação de investimento contínuo e da participação regular em competições oficiais de âmbito nacional ou internacional de no mínimo 6 modalidades olímpicas ou paralímpicas distintas do futebol.
16: O deputado Luiz Lima, do Novo, do Rio de Janeiro, defendeu a proposta, destacando a importância dos clubes na formação do esporte brasileiro.
18: Se a gente vê o Grêmio Náutico União, se a gente vê o Corinthians, o Pinheiros, se a gente vê o Sport Recife, se a gente vê os clubes aqui de Brasília, são eles que levam os atletas olímpicos, são eles que fazem as equipes esportivas. Então esse projeto é muito oportuno, porque eu vou repetir, no Brasil a base esportiva é realizada nos clubes.
16: O projeto que cria um regime tributário especial para associações esportivas sem fins lucrativos seguiu para análise no Senado. Da Rádio Câmara de Brasília, Daniele Lessa.
11: Segurança Pública.
12: Márcio Gerri, do PCdoB do Maranhão, defende o programa Brasil contra o Crime Organizado, lançado pelo governo federal. Ele explica que o plano prevê ações integradas entre os entes federados, inteligência policial e combate ao financiamento do crime.
19: O deputado sustenta que o fortalecimento das instituições de segurança é essencial para reduzir a violência e conter a influência do crime organizado. Márcio Gerri ressalta ainda a importância da cooperação entre os três poderes para fortalecer o enfrentamento às facções criminosas.
12: Na opinião de Sargento Gonçalves, do PL do Rio Grande do Norte, o programa do governo de combate ao crime organizado não é eficaz porque prioriza medidas de desencarceramento. Ele acrescenta que a flexibilização de punições enfraquece a atuação das forças de segurança.
19: Sargento Gonçalves também questiona o investimento de 11 bilhões de reais na área, ao afirmar que parte dos recursos viria de empréstimos do BNDES e de fundos já existentes. Para ele, a crise de violência no Rio Grande do Norte reflete falhas nas políticas de segurança adotadas pelo PT.
12: Já Benedita da Silva, do PT do Rio de Janeiro, celebra o lançamento do programa Brasil contra o Crime Organizado e defende os investimentos do governo federal na segurança. Ela ressalta que a iniciativa prevê recursos e ações articuladas para enfrentar as facções criminosas.
19: A deputada observa que o programa foi construído em diálogo com governadores e autoridades da segurança pública. Benedita da Silva entende que o fortalecimento das polícias e o combate ao suporte financeiro das organizações criminosas podem contribuir para reduzir a violência no país.
12: Luiz Carlos Rauli, do Podemos do Paraná, questiona a demora do governo federal para lançar um programa de combate ao crime organizado. O deputado ainda alerta que a maior parte dos investimentos consiste em empréstimos que deverão ser pagos pelos estados.
19: Na opinião de Luiz Carlos Rauli, o governo prioriza estratégias eleitorais em vez de soluções estruturantes para o futuro do país. O parlamentar responsabiliza gestões petistas pelo aumento da violência e pelo endividamento da população.
12: Heloísa Helena, da Rede do Rio de Janeiro, defende mais investimentos em políticas sociais e ações de prevenção à violência em áreas vulneráveis. Ela observa que a ausência de políticas públicas permanentes facilita o recrutamento de crianças e jovens pelo crime organizado.
19: Para Heloísa Helena, nenhum governo brasileiro investiu de forma adequada no fortalecimento das polícias e em políticas sociais eficazes. A parlamentar acredita que a vulnerabilidade social favorece a cooptação de jovens pelo narcotráfico.
12: Fernando Rodolfo, do PRD de Pernambuco, assinala o início dos trabalhos da Comissão Externa sobre a Exploração Sexual Infantil durante a campanha do Maio Laranja. O deputado aponta o aumento dos registros de estupro de vulnerável como sinal de falhas no sistema de proteção.
19: Fernando Rodolfo cita casos recentes de violência sexual contra crianças para defender uma atuação mais firme do parlamento. Ele explica que a comissão temporária vai apurar denúncias e promover audiências públicas para sugerir medidas de enfrentamento à exploração sexual e ao tráfico infantil.
11: Transportes.
12: A Câmara aprovou um marco legal para o transporte público coletivo urbano. O repórter Antônio Vital acompanhou a votação.
20: A Câmara dos Deputados aprovou o projeto que cria uma rede única e integrada de transporte público coletivo envolvendo o governo federal, estados e municípios. O projeto, que já passou pelo Senado, cria um marco legal do transporte público coletivo urbano, com inovações como gestão compartilhada, previsão de recursos no orçamento para cobrir os custos de gratuidades e tarifas reduzidas, metas de universalização e transição energética, além de transparência sobre custos e fiscalização. De acordo com o relator da proposta, deputado José Priante, do MDB do Pará, a integração física, operacional e tarifária é essencial para o aumento da oferta e para a melhoria da qualidade do serviço prestado à população. O projeto também separa a tarifa cobrada do passageiro da remuneração da empresa de ônibus, que ficará vinculada ao cumprimento de metas de desempenho e qualidade. A medida pretende evitar que o usuário arque com custos que não estão relacionados diretamente com a prestação do serviço. Da mesma forma, ao prever que gratuidades e descontos devem ser cobertos por recursos do orçamento, a medida impede a transferência desses custos aos demais passageiros. O projeto inicial chegou a prever regras para a criação de tributos locais para financiar o transporte, mas esse trecho foi retirado depois de críticas de diversos partidos, como o Missão e o Novo. Para o deputado Gilson Marques, do Novo de Santa Catarina, criar uma legislação única para o transporte coletivo urbano de todas as cidades não vai melhorar o sistema atual. Já o deputado Kim Kataguiri, do Missão de São Paulo, disse que o projeto não facilita a entrada de novas empresas de ônibus no setor e dificulta a operação de empresas de transporte por aplicativo ao exigir o regime de permissão no lugar da modalidade de autorização, mais simples, em vigor hoje.
21: O texto acaba com esse regime e exige, no mínimo, um regime de permissão que hoje não está sendo exigido pela NTT para esse transporte, principalmente por meio de aplicativos de ônibus interestaduais. Na minha avaliação, esse é um modelo que ajuda a quebrar um transporte que hoje é menos previsível, tem uma tarifa mais cara e tem ônibus de menor qualidade do que hoje são prestados por aplicativos.
20: O texto inclui diretrizes de sustentabilidade, como a redução dos impactos ambientais do transporte e o incentivo à modernização da frota com tecnologias mais limpas. O projeto foi defendido pela maioria do plenário. Para o deputado Hildo Rocha, do MDB do Maranhão, a proposta prevê repressão ao transporte ilegal, moderniza o sistema e favorece os municípios.
22: Nós temos que reconhecer que o transporte público em quase todas as cidades é um verdadeiro caos. Ônibus velho, ônibus sucateado, não tem horário de saída nem de chegada, não tem respeito aos usuários. Mas tudo isso porque há, de fato, uma falta de interesse por parte dos municípios de bancar o déficit que existe, o déficit tarifário.
20: O projeto que institui um marco legal do transporte público coletivo urbano seguiu para a sanção presidencial e pode virar lei. Rádio Câmara de Brasília, com informações de Daniele Lessa, Antônio Vital.
11: Desenvolvimento Regional.
19: De acordo com Jorge Araújo, do PP, o governo da Bahia enfrenta dificuldades nas áreas de segurança pública, saúde e infraestrutura. Segundo o parlamentar, o aumento da violência na capital e no interior ampliou a sensação de insegurança no estado.
12: Jorge Araújo também acusa o governo da Bahia de fazer promessas sem apresentar resultados concretos. O deputado cita problemas na regulação da saúde, critica as condições da BR-324 e questiona o andamento das obras da ponte Salvador-Itaparica.
19: Política. Jorge Sola, do PT da Bahia, denuncia o que considera uso político da decisão técnica da Anvisa sobre o recolhimento de lotes de detergente fabricados por uma empresa de doadores da campanha de Jair Bolsonaro em 2022. Ele pede o fim dos ataques a órgãos de fiscalização.
12: Para Jorge Sola, o discurso de perseguição política e o incentivo ao uso de produtos interditados ignoram riscos à saúde, demonstram irresponsabilidade da oposição com a vida dos brasileiros e visam apenas encobrir denúncias de corrupção e falhas em privatizações.
19: Justiça. Érica Cocai, do PT do Distrito Federal, associa integrantes do campo bolsonarista ao caso do Banco Master e defende o aprofundamento das investigações sobre irregularidades financeiras. Segundo ela, documentos e diálogos divulgados pela imprensa apontam relações políticas e econômicas entre investigados e aliados do ex-presidente.
12: Érica Cocai também critica o financiamento de campanhas e operações financeiras envolvendo agentes públicos e privados ligados ao Banco Master. A deputada cobra a punição dos envolvidos no que ela classifica como um dos maiores escândalos financeiros do país.
19: Padre João, do PT de Minas Gerais, apoia a decisão do STF de suspender a lei da dosimetria e critica iniciativas para alterar a legislação. Para ele, é inaceitável que mudanças aprovadas pelo Congresso possam beneficiar condenados por crimes graves e investigados por tentativa de golpe de Estado.
12: O deputado também elogia a atuação do governo federal na área de segurança pública e defende mais participação da União no setor. Padre João pede ainda mais emendas parlamentares e apoio das prefeituras para a compra de equipamentos policiais para o estado de Minas Gerais.
19: Turismo. Os deputados aprovaram dedução do imposto de renda para doações ao setor de turismo. A repórter Maria Neves explica quais são os limites.
2: Aprovado na Comissão de Constituição e Justiça da Câmara dos Deputados, projeto que permite deduzir do imposto de renda doações e patrocínios para incentivar o turismo, seguiu para análise do Senado. Pela proposta, tanto pessoas físicas quanto empresas poderão descontar do tributo devido até 100% do valor doado e até 75% do investimento em patrocínios a atividades turísticas. Autor da proposta, o deputado Felipe Carreiras, do PSB de Pernambuco, argumenta que o turismo representa uma atividade relevante para a economia porque permite a entrada de capitais de forma mais rápida que outras formas de investimento. Além disso, ressalta que o setor tem potencial para a criação e manutenção de empregos, geração de renda e indução do desenvolvimento regional. Felipe Carreiras explica como o projeto, se for aprovado também pelo Senado e entrar em vigor, poderá beneficiar o setor de turismo.
5: No mundo é o setor que mais gera emprego e agora o setor turístico poderá fazer a reforma em equipamentos turísticos, publicidade institucional de regiões de interesse turístico, poderá patrocinar festas e eventos de atividades turísticas, poderá patrocinar feiras, convenções, promoção de programas para propiciar a detecção de desenvolvimento de novos potenciais turísticos, capacitação de mão de obra de interesse turístico e obras de infraestrutura turística, ou seja, toda a cadeia produtiva do setor será beneficiada com essa lei histórica.
2: Ainda de acordo com o texto aprovado, as doações serão limitadas a 1% do imposto de renda devido no ano. Além disso, as pessoas jurídicas não poderão descontar doações e patrocínios ao turismo na apuração do lucro real. O projeto ainda proíbe incentivos a atividades desenvolvidas pelo próprio contribuinte doador e o uso dos recursos recebidos para pagamento de gastos com pessoal ou de encargos sociais. Quem receber doações ou patrocínios que podem ser deduzidos do imposto de renda deverá comunicar os valores arrecadados aos Ministérios do Turismo e da Economia. Também ficarão obrigados a apresentar demonstrações financeiras anuais certificadas por auditores independentes e comparecer do Conselho Fiscal. Da Rádio Câmara de Brasília, Maria Neves.
12: Eduardo Bismarck, do PV, comemora a realização do 10º Salão do Turismo, que aconteceu de 7 a 9 de maio no Centro de Eventos do Ceará, em Fortaleza. O deputado lembra que essa é a primeira vez que o Nordeste recebe o evento.
3: Eduardo Bismarck ressalta o potencial da região no turismo, com geração de emprego e oportunidades que impactam diretamente no comércio local. Ele também aponta que o evento fortalece a circulação de recursos na economia ao reunir empresas, trabalhadores, visitantes e representantes do setor.
12: Termina aqui o Jornal Câmara dos Deputados com trabalhos técnicos de Everson Urani e apresentação de José Carlos Andrade e Luciana Vieira. Uma boa noite para você.
3: Uma ótima noite. A Voz do Brasil volta amanhã.
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2: Esta é uma canção especial de um filho para uma mãe, com todo o meu sentimento.

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0: nome de Céu Vivão, senhoras e senhores.
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2: Existe uma teoria que se chama 90-10, onde uma pessoa tem 90% daquilo que você procura em alguém, só que você foca naqueles 10% que falta. Aí você sai pra rua, se aventura, e realmente você encontra aqueles 10%, mas não se deu conta que perdeu os 90%.
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0: Meia-noite e 31.
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1: Pajé, olha aquele pescador lá, jogando latinha de cerveja dentro do rio.
2: Rapaz, você já viu?
1: O cara é folgado mesmo,
2: né? O pescador de hoje, né?
1: Pescador de hoje, é.
2: É, rapaz, olha ali.
1: Esse é o pescador meia tigela, igual a moda que nós escrevemos.
2: É verdade, rapaz.
1: Olha lá, comendo na beira do rio.
2: Pão com mortandela.
1: Esse pescador aí, esse é pescador?
2: Rapaz, é o pescador de hoje.
1: É o pescador meia tigela mesmo.
2: Meia tigela, esse meia tigela.
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1: Vamos cantar ela?
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0: aí, bom dia, 5h34, manhã de sexta-feira, coisa boa demais ter a sua companhia aqui pelas ondas da Matelli e juntos até as 8 horas da manhã, moda boa demais tocando sempre e você sendo a nossa melhor companhia através do 996661699, 3535-1699, fique à vontade, pode abraçar inclusive aquela pessoa que hoje completa mais um ano de vida. E hoje que é o Dia Mundial da Família. Hoje também dia do assistente social, dia do gerente bancário. Parabéns então aos profissionais. E que foi, ô vô? Eita, nós, eu sou, já tá, né?
1: E o café? Já tá pronto?
0: É que isso, tá rápido demais. Ele chegou agora, já tá querendo café. Sexta-feira acelerado desse jeito, então hoje vai ser o dia, hein? 5h35 agora, 5h35.
1: Tá na hora de acordar a criançada pra ir pra escola.
0: Criançada é acelerar, 5h35, bom dia. Matelli FM. Confira, 5h35, tem Irmãs Barbosa.

0: Gilberto, o Laço da Saudade com Eride e Irineu, também o Gilberto e Gilmara, Ciganinha e Morena Bonita com Irmãs Barbosa aqui na nossa manhã de sexta-feira, juntos nesse dia 15 de maio, 5h44.
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9: Bom dia pra vocês. Agora é 5 e pouco.
0: 5h49 na nossa manhã. 5h49, ô vô. Ah, já tá esperto. Reclamou do café e já tá firme no café. E aí tá esperto mesmo. Assim é que é bom. É sexta-feira. Não pode ter preguiça, não, rapaz. Que é isso? É 5h49.

0: Mãe, o meu violão, a senhora dê para Lourdes, minha namorada. Eu gosto muito dela. O cavalo tordilho, dê para o Osvaldo, meu irmão. As duas vaquinhas, a Barrosa, a Baíta, dá para Maria, minha irmãzinha. A espingarda, a cartucheira, os dois cães, o perdigueiro, o policial, a senhora dá...
1: Para o seu pai, meu filho.
0: Sim, mãezinha, dá para o papai. E para a senhora, mãezinha, eu vou lhe dar este terço. É o que eu tenho de mais sagrado. Eu ganhei do padre Augusto, quando fui sacristão, da Capelinha das Dores. E foi com este terço, mãezinha, que eu descobri o ladrão do cavalo do papai. Reze bastante com ele, mãezinha. E agora, adeus, mãezinha.
1: Deus lhe abençoe.

0: o Serjão com o Boiadeiro Errante, ainda Ronaldo Viola e Praiano, Irresistível Paixão, Filho Injusto, Teixeirinha. Hora da nossa oração, 6 horas.
1: Senhor, no início desse dia, venho pedir-te saúde, força, paz e sabedoria. Quero olhar hoje o mundo com olhos cheios de amor, ser paciente, compreensivo, manso e prudente. Ver além das aparências teus filhos, como tu mesmo os vês. E assim, não ver senão o bem em cada um. Fecha meus ouvidos de toda calúnia, guarda minha língua de toda maldade. Que só de bênçãos se enche o meu espírito. Que eu seja tão bondoso e alegre que todos os que se aproximarem de mim sintam a tua presença. Reveste-me de tua beleza, Senhor, e que no decurso desse dia eu te revele a todos. Amém. Deus e Senhor nosso, sabemos que através do nosso trabalho ajudamos a construir o teu reino. Faze que neste dia trabalhemos conscientes de que estamos colaborando contigo na tua obra e possamos um dia receber a recompensa que esperamos de tua bondade. Por Cristo, nosso Senhor. Amém.
2: Ó Maria Santíssima, que em vossa imagem milagrosa de Aparecida espalhais inúmeros benefícios sobre o Brasil, eu, embora indigno de pertencer ao número dos vossos servos, mas desejando participar dos benefícios da vossa misericórdia, prostrado a vossos pés, consagro-vos o entendimento para que sempre pense no amor que mereceis. Consagro-vos a língua para que sempre vos louve e propague a vossa devoção. Consagro-vos o coração para que depois de Deus vos ame sobre todas as coisas. Recebei-nos, ó Rainha incomparável, o ditoso número dos vossos servos. Acolhei-nos debaixo da vossa proteção. Socorrei-nos em nossas necessidades espirituais e temporais, e sobretudo na hora da nossa morte. Abençoai-nos, ó Mãe Celestial, e com vossa poderosa intercessão, fortalecei-nos em nossa fraqueza, a fim de que, servindo-vos fielmente nesta vida, possamos louvar-vos, amar-vos e render-vos graças no céu.

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17: 6:08 na nossa manhã de sexta-feira. A perguntinha do Racha Cuca é a seguinte, ó. Mantém sempre o mesmo tamanho, não importa o peso. Mantém sempre o mesmo tamanho, não importa o peso. Conta aí pra gente, então. 996661699.
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18: Denilson Santos com você! 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
17: 6:08, agradecendo a companhia dos amigos aí, acompanhando a Mateli também pelo site, que é o matelifm.com.br, em Divinópolis, pessoal também de Santo Antônio do Monte, alô Lagoa da Prata, um abraço aí aos amigos de Lagoa da Prata, sempre acompanhando a programação da Mateli e o nosso Manhã Sertanejo, bom demais, né? Até lá perto de Lagoa da Prata, o senhor que andou muito para aqueles lados de lá. Nosso abraço aí pra Japaraíba.
6: Ei, tem bom demais da conta. Pois
17: é, rapaz. É, o vô já rodou muito pra quezar Santo Antônio do Monte, Japaraíba, Lagoa da Prata, tudo ali tá no tudo pertinho, né, o vô? É, dando trabalho pra turma lá, o senhor não tem jeito, hein? 6:09, alô Alexandra no Parque da Serra, bom dia. A Dinha, vô, tá abraçando aqui, ó, as irmãs. A Eunice, a Orlândia, também a Dalva. Hoje que é o dia da família. E o meu abraço aí a todos que estão sempre acompanhando a nossa programação. A família, né? Que sempre dão aí audiência para esta família maravilhosa que é a família Mateli. A Dinha também abraçando a Leia no Nossa Senhora do Rosário. Também a Luzia, o Alisson no Nossa Senhora do Rosário. Deixa eu abraçar também aqui, vô, sou a Lenir, Dona Maria na Toca do Coati. Alô, Elisa. Elisa tá no Santa Cruz. Divina Aleixa no centro, meu abraço. A Tereza. Tereza no Duque de Caxias.

0: Sula Miranda, você ouviu com o pé na estrada ainda. Peão Carreiro e Zé Paulo seguindo seus passos. Agora 6h16, bom dia. 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

0: Mato Grosso e Matias com Irmãos de Sangue, ainda Zé Henrique e Gabriel, Quando Digo Que Te Amo, Zezé de Camargo e Luciano, Irmão da Lua, Amigo das Estrelas. 6h32. 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
1: 6h38 agora, o 6h38 e o Alberto já tá lá firme e forte. Rogério falou que tá acelerado lá no café, viu, vô? Tá igual o senhor.
2: Chofere isso aí, meu filho.
1: Eita, nós, mas tem que acelerar mesmo. Sexta-feira, meu. Não pode perder tempo, não. Você tem aqui hoje que é o Dia Mundial da Família. Dia Mundial, hein, da Família. Deixa eu abraçar aqui também. Hoje é dia do gerente bancário, dia do assistente social. Um abraço aí aos profissionais e obrigado pela companhia sempre. Você que está ligado nos 87.9, também através do nosso site, matelifm.com.br. Como diz o vô, esparrama, né?

0: Bom dia, Mauri. Por causa de você, ainda trio Parada Dura com a Barquinha de Ouro. 6h46.
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0: Muito bem, o Raça Cuca pra você na nossa manhã de sexta-feira, 6h51, 6h51. A perguntinha que tá fácil, tá moleza. Mantém sempre o mesmo tamanho, não importa o peso. Mantém sempre o mesmo tamanho, não importa o peso. Então manda aí pra gente no nosso WhatsApp 996661699.
13: Raça Cuca.
14: Ai, ai, ai, Raça Cuca.

0: 3 minutinhos faltando para 7, o Cowboy da Madrugada com César e César, ainda Bruna Viola, César Menotti e Fabiano, Se Você Voltar. Vamos fazer o intervalo, que é rapidinho, o vô. 1 minutinho faltando para 7.
1: Espera só um bocadinho e nós vamos ali beber um golinho de café e já já nós tá de volta, viu?

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2: Mais uma hora juntos aqui pelas ondas da Mattelli, agora 7:03, 7:03, agradecendo aqui a companhia do Antônio Ailton, tá no Central, meu abraço, também com a gente, a Alexandra no Parque da Serra, bom dia, e ainda o Antônio no Centro, alô Antônio, meu abraço, agradecendo a companhia aqui, o vô, do nosso amigo César, rapaz, tá lá em Juatuba, radinho ligado. Ele está lá acompanhando a nossa programação e falou para o senhor ajeitar o café, viu? E com esse tempo, o café quentinho é bom demais, viu? 7:04.

0: Com muita alegria, convidamos para cantar com a gente nossos amigos Jades e Jadson, a nova geração de violinos. Chega junto, moçada!
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0: Aquelena de Violeiro, moda boa demais com Jades e Jadson e Dombar e Donzete ainda. E aí, tempo, Chitãozinho e Chororó. Agora 7h17.
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1: Conferindo 7h22, vou 7h22 agora, a nossa manhã de sexta-feira.
2: E tem bom demais da conta.
1: É, rapaz, e com a gente tá a Magda em Azureta, bom dia. A Vilma acompanhando também a nossa programação. Alô, Divina Leixa no centro. A Elisa no bairro Santa Cruz. A Leia, a Luzia, o Alisson no Nossa Senhora do Rosário. A Vanusa, Vanusa tá em Juatuba, bom dia. Nico Ferrugem, Azureta, agradecendo aqui a Eunice, no Nossa Senhora do Rosário. E um abraço aí a todos, hoje que é o Dia Mundial da Família e hoje também é comemorado aí o Dia do Gerente Bancário, vô, e Dia do Assistente Social nesse dia 15 de maio.
2: E tem bom demais da conta, senhor.

0: Milagre do Caixa 7 de Lucas e Lucian, que nas ondas da matéria, agora 7h29. Bom dia.
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0: hein?
1: Maravilhoso!
0: MF menos é mais, Guilherme Benuto, hein? É sucesso.
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9: 7h35. Perguntinha do Racha Cuca pra você, ó. Mantém sempre o mesmo tamanho, não importa o peso. Mantém sempre o mesmo tamanho, não importa o peso. Conta aí pra gente. Manda seu recado no nosso WhatsApp 99666-1699.
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9: Muito bem, 7h35 e com a gente, o vô, acompanhando o nosso Manhã Sertaneja, Alô Aristeu, Bom Sabor Bolos e a Ju, meu abraço também com a gente, que inclusive já separa aí a moda boa demais da conta para atender o amigo José Alves lá no Central. O Américo Moreira ligou, o vô, falou que o café tá no jeito.
10: Ei, tem bom demais da conta.
9: É, o café tem aquele queijinho que é bom demais da conta. E combina, hein, com esse tempinho hoje? Ai, ai, ai, aí é só alegria, hein? Um abraço aí pro Américo Moreira, também a esposa Branca. E o José Alves no Central, que vai ouvir Trio Parada Dura.

0: Paula Fernandes, música boa demais com Virou Mania, ainda trio Parada Dura, Chuva de Mulher.
1: 7h42. 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
0: Atenção, tem vaga de açougueiro. Interessados, deixem currículo na Casa de Carnes Matheus Leme, na Avenida Getúlio Vargas, 475, no centro. Faça contato pelo 3535-1822. Foi encontrada a carteira de identidade de Elizabeth Lima dos Santos. Para retirar é só passar na matéria entre 9 da manhã e 5 da tarde. Rua Hipólito José de Faria, 760B, no Nossa Senhora do Rosário. Participe da festa de Nossa Senhora de Fátima, Comunidade Cachoeira, em Azurita. Hoje, 7 da noite, tem celebração da palavra e amanhã, 7 da noite, é a Santa Missa, logo após Barraquinha e show com Firmino e Ronaldo. É, participe, leve toda a família, é a festa de Nossa Senhora de Fátima, a Comunidade Cachoeira, em Azurita. 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O João Paulo perdeu uma chave canivete branca da Fiat com chaveiro de um macaquinho. É próximo a Padre Vilaça e Avenida Getúlio Vargas. Se você encontrou, fale com a nossa produção no WhatsApp 996661699. Foi encontrada a carteira de identidade e carteira de habilitação de Antônio Costa Duarte. Para saber como resgatar os documentos, fale com a nossa produção no WhatsApp 319-9666-1699.
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9: Sete e quarenta e oito aqui no Manhã Sertaneja. A Fatinha tá ligadinha lá no Consenso. Alô, Fatinha, o meu abraço e um excelente, abençoado fim de semana, tá bom? Obrigado sempre aí pela companhia especial. Ô, vô. Só fica arrumando. O que foi, Zô?
10: E o café? Já tá pronto?
9: Tá lá há muito tempo, Zô. Inclusive, quem só tá falando aí é do Alberto, né? Não, o Alberto já tá lá firme, dizendo que o café tá no jeito e só vai lá na padaria buscar a merenda, que é coisa que o senhor não faz, né?
10: Tô fora!
9: Não gosta de gastar o dinheiro de jeito nenhum, viu, Zô? Ei, ai, viu? 7h49?

0: demais, moleque!
1: Bom também, Eduardo Costa, Deus é caipira, nove minutinhos faltando para as 8. Alô, Orlândia, Orlândia em Azurita, bom dia. E também com a gente a Luzia e o Alisson, no Nossa Senhora do Rosário, meu abraço. Acompanhando também a nossa programação, os amigos lá em Joatuba, o Vô. É isso mesmo, rapaz, audiência boa demais da conta, um abraço para os amigos aí em Joatuba. 7h52.
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0: Eita, gente, ajeita o trem aí, vô, o negócio é bom, viu?
1: Ei, trem bom demais da conta.
0: Rio Negro e Solimões sacudindo aí a nossa sexta-feira pra gente encerrar aqui a edição de hoje, agradecendo aqui os amigos e as felicitações também, né? Muita gente hoje relembrando esse dia especial, hoje que é o Dia Mundial da Família. Ei, coisa boa! Deus abençoe a todas as famílias que estão sempre em sintonia com a Matelli e, claro, essa família maravilhosa também, que é a Matelli FM. Ô, vô, vamos liberar prêmio? Simbora então, rapaz. Já tá animado, né? Ei, ai, ai, ó, mantém sempre o mesmo tamanho, não importa o peso, foi a perguntinha lançada ontem no nosso Racha Cuca. Mantém sempre o mesmo tamanho, não importa o peso. A balança é a resposta. E parabéns aí ao Tadeu Leite, que faturou então o nosso brinde de hoje. É, parabéns então aí ao nosso ouvinte Tadeu. Obrigado pela companhia especial. E você aí, ó, que tá com a gente, continue sempre participando. E tem muitas promoções durante a semana para você. Bom demais da conta? É. Para fechar então a edição de hoje do nosso Manhã Sertaneja. E amanhã tem mais a partir das 5. Eu espero você. Continue ligadinho. Vem chegando a alegria do rádio Marlon Guimarães e o Passatempo. A gente se encontra também às 9 no Giro de Notícias. Um abraço, tudo de bom sempre.
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2: Bom dia. Na alegria do rádio, hein? Transformando sons em energia positiva pelo ar. A partir de agora, Marlon e você até o meio-dia. Claro, sempre contando com a sua participação. 99666-1699 pelo 3535-1699. Daqui a pouquinho, temos aqui as previsões astrológicas no Horóscopo Matelli. Giro de notícias. Hoje, Denilson Santos, às 9:10, tem Padre Reginaldo Manzotti, porque evangelizar é preciso. E também, às 11:30 da manhã, tem o quadro Os Aniversariantes do Dia. Então, tem gente soprando velinhas? Mande aí o seu alô, a sua mensagem, o seu abraço. Vamos nós, 8:03 agora, 8:03.
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2: Felipe Rodrigo,

0: É não, viu? Perdeu.
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2: Bom demais. Olha, a primeirinha do bloco foi Felipe Rodrigo Banquinho, Luan Santana Olho Marrom, Pepeu Gomes, Sex e Iemanjá, Matando Saudade 1993.
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1: Áries, de 21 de março a 20 de abril.
2: Alô você, bom dia arianos e arianas, olha, dúvida ou cobrança que envolve uma amizade poderá ser finalizada com acordo, troca de serviço ou simplesmente uma conversa esclarecedora que foi adiada. Desfaça confusões e encerre conflitos, viu, Áries?
1: De 21 de abril a 20 de maio.
2: Olha, Tourinho, bom dia. Mudanças na sua imagem, na maneira como você se apresenta, representarão fielmente o seu novo momento. Algo no jeito de se posicionar revelará o seu poder e força. Joga a autoestima para cima, impulsione um empreendimento em parceria e realize suas ambições.
1: Gêmeos, de 21 de maio a 20 de junho.
2: Alô, Gêmeos, bom dia. Revise uma proposta financeira, investimento com um olhar mais crítico e ganhe tempo para pensar. Momentos de silêncio e de relaxamento contribuirão com uma visão mais clara do que você realmente esperava. Aposte na diplomacia para chegar em bons acordos.
1: Câncer, de 21 de junho a 21 de julho.
2: Olha, bom dia para você que nasceu sob signo de Câncer. As amizades farão revelações importantes. Conversas de hoje dissiparão as fantasias e darão uma visão mais clara de com quem contar. Júpiter no seu signo atrairá oportunidades e apoios influentes.
1: Leão, de 22 de julho a 22 de agosto.
2: Leão, bom dia. Renove a imagem profissional, fortaleça sua posição. A semana terminará com sucesso e decisões importantes que cobrarão coragem para encerrar um ciclo que já cumpriu o seu papel e também embarcar em novas experiências.
1: Virgem, de 23 de agosto a 22 de setembro.
2: Olha, Virgem, quebre a rotina, se prepare para viajar. A semana terminará com clima de aventura, confiança no futuro. Relações profissionais continuarão bem aquecidas. Aproveite para ampliar conexões e concretizar as mudanças desejadas. Novos horizontes se abrirão. Ligue o radar das oportunidades, viu, ô Virgem?
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2: Olha, daqui a pouquinho tem muito mais pra você. Agora 8h15, mais previsões dos astros.
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2: Olha, muito bom dia pro meu querido Fernando Augusto, tá lá em Londres, tá apertado de serviço aí, né, Fernando?
10: LFM!
2: Mas esse é bom, né?
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2: Essa vai pro Fernando lá em Londres, trabalhando a beça. Apertou as coisas por aí, né? Essa música maravilhosa, ó. É de Brito e Samuel.

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0: Nancy foi pra viajar lá em 1984. Gwen Frey, The Heat Is On. 8h29. Agora eu volto com previsões dos astros. Bom demais, hein?
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2: Libra, de 23 de setembro a 22 de outubro.
0: Olha, librianos e librianas, bom dia. Assim como eu, né? Olha, a semana terminará com uma visão clara do futuro e das mudanças que você deseja. Encontre respostas dentro de você e afaste velhas angústias. Uma viagem favorecerá o amor, parcerias e novos vínculos. Renove suas filosofias e descubra prazeres diferentes.
2: Escorpião, de 23 de outubro a 21 de novembro.
0: Ô, Escorpião, bom dia. Relacionamentos estarão aí em destaque no dia de hoje. A semana terminará com emoções fortes no amor e clima protetor que dará suporte nas questões familiares e também nos desafios de trabalho. Acolhimento, romantismo e carinho não faltarão no dia de hoje.
2: Sagitário, de 22 de novembro a 21 de dezembro.
0: Ó, Sagitário, renove a rotina, os hábitos. A semana terminará com mais organização no trabalho e investimento no seu bem-estar. Cuide do corpo com mais critério. Ajuste a alimentação e ganhe vitalidade. No amor, detalhes significativos e prazer nas pequenas coisas.
2: Capricórnio, de 22 de dezembro a 20 de janeiro.
0: Ô, Capricórnio, bom dia. Fortes emoções marcarão um dia que será dinâmico, né? E com decisões rápidas, imprevistos. Agora a família pedirá paciência com novas demandas e confusões. Tome a iniciativa e ponha a ordem na casa. Em compensação, o amor ganhará uma dimensão muito maior, viu, Capricórnio?
2: Aquário, de 21 de janeiro a 19 de fevereiro.
0: Aquário, bom dia. Reúna a família, receba pessoas queridas em casa, comemore uma conquista. O dia trará lindas lembranças, temperadas com muita emoção. Ouça histórias inspiradoras. Coloque aí a conversa em dia e fortaleça suas bases afetivas.
2: Peixes, de 20 de fevereiro a 20 de março.
0: Peixinho, último signo do zodíaco. Esclareça os contratos, viu? Expresse suas necessidades e abrace aí algum espaço para bons acordos. Uma conversa seria com o irmão, uma conversa boa também com o vizinho, com colegas. Revelará aí uma verdade que estava camuflada. A semana terminará com surpresas gostosas e harmonia familiar. Um reencontro movimentará um negócio que ficou em suspenso. Amanhã, sábado, amanhã não tem, segunda-feira, 8h15 da manhã, tem mais previsões dos astros?
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0: Previsões astrológicas. Hora certinha, 8h32. Abraço para você que tá ligado aí na internet, matelefm.com.br, em qualquer lugar do planeta. Faça igual o nosso querido Fernando Augusto, tá lá em Londres, trabalhando muito, né, Fernando? O bicho pegou aí? É muito trabalho, né? Mas graças a Deus tá sempre ligadinho na Matéria FM lá, ouvindo a nossa programação e nos dando aí o prazer da companhia e da audiência. 8h33.
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0: Desejo Imortal, Gustavo Lima. Antes, Ludmilla com Caio Lucas. Saudade da gente. Israel Rodolfo e Hugo Guilherme. O amor não dá em copo. Matéria agora 15 para as 9. Daqui a pouquinho, 9 horas, tem um giro de notícias com ele, Denilson Santos.
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8: Tele 10 para as 9.
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0: Olha que coisa boa. Willy Lima, pra você. Luan Santana, Bala Emocional. Rafaela Santos e Natanzinho Lima, Procure Me Esquecer. Agora, um minutinho faltando pras nove. Tá chegando o giro de notícias com ele, Denilson Santos. Olha, gente, o amor acabou, viu? A influenciadora Virgínia Fonseca anunciou hoje o fim do relacionamento de 6 meses com o jogador de futebol, o Vini Júnior. Em comunicado publicado aí nas redes sociais, Virgínia, que está em Madrid, ressaltou a dedicação ao período em que esteve juntos, né? E afirmou também que a decisão foi tomada de forma respeitosa. A confirmação do término ocorre horas após a influenciadora compartilhar registros acompanhando uma partida do Real Madrid na capital espanhola. Durou só 6 meses, né? Ei, a ex do Zé Felipe. Ah, meu pai. 9 horas em ponto.
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0: Bom dia, Denilson.
2: Bom dia, Marlon, e bom dia para você que está ouvindo o Passatempo e a Hora de Notícias. A Polícia Federal prendeu ontem Henrique Vorcaro, pai do banqueiro Daniel Vorcaro, dono do Banco Master, durante nova fase da Operação Compliance Zero, que investiga fraudes financeiras ligadas à instituição. Os alvos seriam integrantes de grupos criminosos conhecidos como a Turma e os Meninos, que, segundo a Polícia Federal, integravam a estrutura paralela de vigilância e intimidação, supostamente comandada pelo banqueiro, e reuniam integrantes com perfil hacker. De acordo com a investigação, Daniel Vorcaro tinha aliados dentro da Polícia Federal que forneciam dados e monitoravam desafetos do banqueiro. Os grupos são suspeitos de integrar uma organização criminosa acusada de praticar intimidação, coerção, obtenção de informações sigilosas e invasões de dispositivos informáticos. O pai de Daniel Vorcaro foi preso em Nova Lima, na região metropolitana de Belo Horizonte, no início da manhã de ontem. Ele é um dos 7 alvos de mandados de prisão preventiva e 17 de busca e apreensão cumpridos ontem. Os alvos dos mandados de prisão foram Henrique Moura Vorcaro, pai de Daniel Vorcaro, David Henrique Alves, Vitor Lima, Rodrigo Pimenta Franco Avelar Campos, Manuel Mendes Rodrigues, Anderson Vander da Silva Lima, policial federal da ativa lotado na Superintendência Regional da Polícia Federal do Rio de Janeiro, e Sebastião Monteiro Júnior, policial federal aposentado. Uma operação policial contra crimes de furto e roubos de veículos foi realizada ontem em Divinópolis e, até o momento, 9 pessoas foram presas. A ação, denominada Por Gato, também ocorreu em Nova Serrana, Itapecerica, Campo Belo, Passatempo, Pará de Minas e Belo Horizonte. O objetivo é apreender provas, documentos, dispositivos eletrônicos e bens de origem ilícita, além de combater crimes como adulteração de sinais identificadores, receptação, associação criminosa e lavagem de capitais. A primeira fase ocorreu em 2025. Ao longo dos trabalhos, foram cumpridos diversos mandados de prisão e de busca e apreensão. No balanço parcial da operação, foram 8 mandados de prisão cumpridos, 1 preso em flagrante por tráfico, 17 telefones celulares apreendidos, 3 computadores, 2 dispositivos eletrônicos, 2 placas veiculares, 1 programador transdata, 1 programador de chave veicular, 4 chaves de veículos, R$ 120.757 em dinheiro, 3 buchas de maconha e 5 sementes, 2 buchas de haxixe, adesivos contendo numeração de chassi e motor e ainda certificado de registro e licenciamento de veículo. O nome da operação faz referência simbólica ao ato de limpar e expurgar práticas criminosas com o objetivo de restabelecer a ordem pública. A operação foi realizada pelas polícias militar, civil e penal e pelo Ministério Público de Minas Gerais, por meio da 13ª Promotoria de Justiça e do Grupo de Atuação Especial do Combate ao Crime Organizado. 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
0: Hora certa, 9:05 agora, e o seu alô?
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0: Muito bom dia pra você que é de bom dia, hora do seu alô. Olha aqui, a Edna tá ligada com a gente. Maria Braga, lá em Azurita. Grande Maria Braga. Abraço, Caroba. Bom dia. Abraço aqui pro Mário, que tá lá em Belo Horizonte. O Paulo Melo também, Orlândia. O Fernando Augusto tá lá em Londres. Pelo matelefm.com.br. Ô, Fernando, dá um abraço nessa turma boa aí, viu? Alô, alô. Alô, alô, Antônio, no centro da cidade, Luzia do Nosso Senhor do Rosário. Abraço aqui pra Fatinha do Consenza. Magda, em Azurita, bom dia. Aristeu da Bom Sabor. Ô, Aristeu, dá um abraço na Ju aí, tá? Abraço também pra Silene da Drogaria Galvão. Abraço aqui pro Patrício Oliveira. Alô, meu querido Patrício, como é que tá o batida lata aí, meu querido? Abraço aqui pro João Victor e também o Rodrigo de Juatuba, bom dia. Abraço aqui pro meu querido Antônio. E a família, tá bem?
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0: Até o meio-dia.
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0: Na Matele. Olha, essa aqui vai pro João Vitor, pro Rodrigo lá de Juatuba. 97.

0: Gustavo Lima, Retrovisor.
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0: Alexandre Avião.
1: Sou forrozeiro, viu, velho?
2: 9:17, Matheus e Cauã. Xande Avião, mas antes Gustavo Lima retrovisor, Wesley Safadão e Ronaldinho Gaúcho, solteiro de novo, sucesso de 2016. Olha, o ex-governador Cláudio Castro, do PL, foi alvo nessa sexta-feira, hoje, da Operação Sem Refino, deflagrada pela Polícia Federal no Rio de Janeiro, que investiga possíveis fraudes fiscais da Refit, a antiga refinaria de Manguinhos. O grupo é considerado um dos maiores devedores de impostos do país. O empresário Ricardo Magro, dono da Refit, também está na mira da Polícia Federal nessa sexta-feira. A corporação solicitou a inclusão do nome dele na difusão vermelha da Interpol, a lista dos mais procurados do mundo. Em novembro do ano passado, ele já tinha sido alvo de uma mega operação. Segundo a Polícia Federal, a ação investiga a suspeita de que a Refit utilizou sua estrutura societária e financeira para ocultação patrimonial, dissimulação de bens e evasão de recursos ao exterior. Matéria 918. Tem, tá ficando feio, não tá? Pelo amor de Deus! Não tá sobrando ninguém! 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
12: Coisa boa, 922 agora. Olha, hoje é sexta-feira, o seu sorriso. O seu sorriso pode mudar tudo.
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0: Esse é o filho da TT Espíndola. 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
0: Matelli 9:25 agora. Ah, vamos de dose dupla.
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0: Olha que coisa boa. 9h34. Leonardo em dose dupla. Esqueci de viver. E rei, essa é para aqueles corações apaixonados.
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0: Matelli, são 9h34 agora. Eu quero aqui mandar um abraço para você que tá na internet, matelifm.com.br. 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
1: Opa, 15 minutos faltando para as 10. 10 horas tem Padre Reginaldo Manzoni.

0: é bom demais. 9h49. Daqui a pouco o padre Reginaldo Manzotti com o programa Experiência de Deus, porque evangelizar é preciso. Hora certa, 9h49.
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0: Olha, amanhã tem a festa de Santa Cruz. Amanhã, 16 de maio, às 17 horas. Às 18 horas e 30 minutos, sairá a carreata até a entrada do cruzeiro da comunidade lá do Jardim, onde seguirá em procissão com a participação da Guarda do Congo de Moçambique, lá de Azurita, né, do nosso Jorge Rosário, e após levantamento da bandeira e leilões. Festa de Santa Cruz, 16 de maio, na comunidade do Jardim. Olha, temos aqui vaga para açougueiro. Açougueiro interessado em deixar currículo na Casa de Carnes Matheus Leme, na Avenida Getúlio Vargas, em frente ao supermercado Neném, no centro da cidade. Você pode também fazer contato pelo 3535-1822. Acontece também a festa de Nossa Senhora de Fátima 2026 na comunidade de Cachoeira, em Azurita. Hoje tem celebração da palavra, amanhã às 7 horas da noite. Amanhã às 7 horas da noite tem missa e logo após barraquinhas e show com Firmino e Ronaldo. Participe, leve a sua família. Festa de Nossa Senhora de Fátima, apoio Matéria FM, a número 1 em Matheus M e região. O João Paulo, ele perdeu uma chave canivete branca da Fiat com um chaveiro de um macaquinho, próximo à Avenida Padre Vilaça, Avenida Getúlio Vargas. Se você encontrou, por favor, nos dê notícia aqui no 996661699.
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10: 6 minutinhos faltando para as 10.
11: Se liga só.

0: Eu Me Amo, Me Larga. Simone Mendes, Henrique Juliano, Acordo. Agora 9h50, faltando 15 segundos para as 10. Tá chegando o Padre Reginaldo, não dá tempo para mais nada.
1: Curtindo.
0: Eu retorno com você.
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0: Às 11 horas.
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0: Quando penso nas pessoas.
1: Louvado seja nosso Senhor Jesus Cristo, para sempre seja louvado. Querido povo de Deus, nós estamos em plena sexta-feira, querido povo de Deus. Jesus misericordioso, eu confio em vós. Jesus misericordioso, eu espero em vós. Desde já, quero lembrar a todos, você pode mandar as suas intenções. Eu estou em peregrinação e caminhando para chegar em Pentecostes, caminhando para chegar na Cova da Iria, em Nossa Senhora de Fátima. E você, mande as suas intenções. Algumas já estão comigo, outras que você mandar ainda serão enviadas. E todas as intenções serão deixadas na ermida de Nossa Senhora de Fátima. 0800, vai lá, ligue. 0800-410-6060. Mande pelo WhatsApp 41-3221-6060. Você quer que o seu nome, nome de sua família, esteja aos pés neste ano de Nossa Senhora de Fátima? Ligue, mande a sua intenção. Quero saudar a todos. Em pleno oitavo dia da novena, Jesus das Santas Chagas, restaurai o meu coração. Saúdo a você a partir da Rádio Evangelizar, de onde tudo começa. As rádios irmãs, cujos nomes cito neste momento.
2: Espero em vós, eu confio em vós.
1: Saúdo a você pela TV Evangelizar, sinal digital em todo o país, em várias cidades, canal aberto. Pelo YouTube, Padre Manzotti Oficial. Inclusive, se inscreva, porque é através do YouTube que você vai acompanhar as missas nesta peregrinação. Sim, as missas na peregrinação você acompanha pelo YouTube Padre Manzotti e pelos aplicativos da Associação Evangelizar é Preciso e todas as plataformas digitais. Sexta-feira da Misericórdia, Jesus das Santas Chagas, restaurai o meu coração em nome do Pai, do Filho e do Espírito Santo. Amém. Escute, pare um pouquinho o que você está fazendo e deixa a palavra de Deus entrar no ouvido e decantar, repousar em seu coração. Naquele tempo, disse Jesus a seus discípulos: em verdade eu vos digo, vós chorareis e vos lamentareis. Mas o mundo, em contrapartida, que acrescento eu, vós, meus discípulos, falando aos apóstolos, falando a nós, vós chorareis e lamentareis, mas o mundo se alegrará. Vocês, meus discípulos, ficarão felizes, eu estou atualizando o texto. Mas a vossa tristeza se transformará em alegria. Dois polos, tristeza e alegria. Para o discípulo, a tristeza é devido às perseguições, à incompreensão e às tribulações. Para o mundo, a alegria fútil, a alegria passageira, de realizações momentâneas. Mas Jesus diz: a vossa alegria permanecerá. A tristeza se transformará em alegria. E ele usa algo que as mulheres entendem muito bem. Nós, homens, imaginamos. Ele diz assim: a mulher, quando vai dar à luz, fica angustiada, porque chegou a hora. E o completo, chora, geme de dor. O parto, não falando da cesariana, mesmo com anestesia, é difícil, é delicado, é angustiante, amedronta às vezes. Mas, imagina o parto normal, naquele tempo de Jesus. Mas depois que a criança nasce, a mulher que sofreu tanto, nem lembra mais dos seus sofrimentos, por causa da alegria. E Jesus conclui: assim também. O que Jesus quer dizer com essa comparação, padre? O que Jesus quer dizer com esta parábola? Eu diria mais uma comparação: que agora, no mundo, as coisas não são claras. Ficamos entristecidos, aborrecidos, e o mundo fica alegre. Assim como a mulher que vai dar à luz sofre no momento, mas depois, quando vê a criança, ela nem lembra mais da dor. Assim também nós, se formos fiéis a Deus, passarmos todo o sofrimento em Deus, depois não lembraremos mais, porque a alegria será permanente, sempre. Então a grande pergunta que devemos nos fazer: Senhor, o que quer de mim? Eu sei, Senhor, que queres o melhor para mim. Eu sei, Senhor, que me quer feliz. Mas eu sei que a felicidade não necessariamente virá agora na minha vida. Então, eu aceito o que estou passando. Mas eu não aceito de uma forma passiva, de braços cruzados. Senhor, é difícil o sofrimento. São difíceis as provações, mas eu quero as passar contigo, porque eu também contigo poderei viver a alegria que provém da fé, a alegria que provém da tua presença. Então me mostre o caminho, Senhor, que eu devo fazer para te encontrar. Como que eu faço para sair da escuridão? Sem medo. Senhor, o que queres de mim? Então, hoje, dentro de casa, dentro do carro, no trabalho, se pergunte: o que quer de mim, Senhor? O Evangelho é a resposta. Viver com fé. Porque o Senhor me quer feliz. O mundo me pode fazer chorar, mas Deus quer o melhor para mim. Aumenta o som agora, sacristão. Deus quer o melhor para mim. E porque Deus quer o melhor, eu também tenho que romper com algumas coisas. Eu tenho que deixar para trás as coisas que o mundo me oferece, que me traz alegria momentânea. Uma alegria que não se sustenta. Senhor, eu não quero esta alegria momentânea. Eu prefiro a alegria que brota de ti, Senhor. Esse evangelho é muito forte. Muito forte. Principalmente as mulheres se identificam muito com este texto. Eu vou para o intervalo e eu volto já. Vale lembrar o 8º dia de Jesus das Santas Chagas, restaurai meu coração. E não esqueça, nesse intervalo, mande as suas intenções para que eu possa levar na ermida de Nossa Senhora de Fátima. 0800-410-6060, 41-3221-6060. Eu volto já, volte comigo.

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1: 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De
2: luz. E eu volto falando com a Maria Tereza. Bom dia, Maria Tereza.
3: Bom dia, padre, a sua bênção.
2: Deus abençoe. De onde você fala, filha?
3: De algum lugar do Brasil, padre.
2: Tá bom, então Maria Tereza, de algum lugar do Brasil, pede o anonimato. O que está acontecendo, filha?
3: Padre, na verdade, eu gostaria de um aconselhamento.
2: Você pode falar um pouquinho mais alto, por favor?
3: Posso, sim. É. Você está me ouvindo melhor?
2: Sim.
3: Eu gostaria de um aconselhamento, padre.
2: Pois não.
3: Eu estou passando por umas dificuldades. É, eu fui casada durante 11 anos, tenho uma filha de 8. Tá. E no fim desse casamento, principalmente no último ano, começaram as agressões psicológicas, né? O dizer que eu não dei certo na vida, que eu sou uma mulher derrubada. E final do ano passado, retornamos para a nossa cidade, porque morávamos em Santa Catarina. Retornamos para a nossa cidade e no final do ano passado eu fui agredida fisicamente.
2: Misericórdia.
3: E as agressões psicológicas, elas continuaram. Eu não denunciei, mas aí, padre, tem uma outra agravante, a minha mãe. Minha mãe, eu peguei ela por 3 vezes falando mal de mim junto com o meu ex-companheiro. E eu não consigo perdoá-los.
2: Entendi.
3: Eu já me confessei, eu fui na Basílica de São Félix, e o padre me aconselhou a trabalhar o perdão, e a conversar com ele e tentar restabelecer meu casamento. Mas assim, eu não posso continuar um casamento, porque daqui a pouco eu vou virar estampa de camisa, não é verdade?
2: Entendi.
3: Mas eu não consigo perdoar, padre. Isso é uma coisa que vem me angustiando, vem me afligindo. Ele é do Candomblé. Ele me deixou por diversas vezes sozinho em Santa Catarina. Porque ele dizia que as pessoas precisam para ele. A prioridade são essas pessoas, a prioridade dele não é a família.
2: Tá.
3: Sabe? Então, eu queria assim, um direcionamento, o que é que eu faço? Porque eu estou perdida.
2: Perfeito. Vamos começar pelo início. Você primeiro falou era casada, depois você falou meu ex-companheiro. Você era casada ou era...
3: Não, desculpa, padre. Eu não sou casada.
2: Tá. No religioso.
3: Na igreja.
2: Então era
3: não
2: teu
3: sou.
2: Companheiro.
3: Ele nunca quis casar.
2: Tá, era teu companheiro.
3: Isso.
2: Não acredito que o Candomblé exigisse isso dele. Isso é uma criação da cabeça dele. Era para justificar a ausência. Mas, vamos lá. Filha, você tem uma filha de 8 anos. Eu começo do ponto de vista prático. Ele, teu ex-companheiro, mas é pai da sua filha. Tem honrado as obrigações com a filha?
3: Sim.
2: Tem. Então isso podemos ficar tranquilo. Filha, não sentir firmeza.
3: Ele me botou para... Eu construí a casa com ele. Inclusive, eu passei 6 anos morando em Santa Catarina para tirar minha mãe do aluguel. Eu construí uma casa para ela, em cima da minha casa.
2: Tá, e aí?
3: Fora, ele me botou para fora.
2: E hoje...
3: Eu tô na casa, padre, porque eu fui diagnosticada com visão monocular.
2: Então,
3: eu perdi 70% da minha visão do olho esquerdo e 60% do olho direito.
2: Tá.
3: Minha visão é uma visão tubular.
2: Entendi.
3: Eu tô aqui porque eu tô com tratamento.
2: Então você continua na casa com ele?
3: Continuo.
2: Ah, entendi. E a tua mãe mora em cima?
3: Mora em cima.
2: E aí que tá o problema? E ele fez agressão psicológica, fez agressão física e continua fazendo agressão psicológica.
3: Continua, e minha mãe é super amiga dele.
2: E a pergunta que eu faço para você, por que você está ainda aí? Só uma pergunta muito simples. Eu quero que você me responda. Eu imagino a resposta, mas eu quero que você me responda.
3: Porque eu estou desempregada, eu vim de Santa Catarina, eu estou no tratamento de glaucoma avançado.
2: Entendi.
3: E estou terminando as minhas consultas para poder retornar para Santa Catarina. Eu não tenho para onde ir, padre.
2: Tá. No momento você não tem para onde ir?
3: Não tenho.
2: Você acredita que ao sair tua mãe continue?
3: Continua.
2: Tá. E nesse aspecto, você não denunciou ele quando ele te agrediu fisicamente, por quê?
3: Pensando na minha filha.
2: Mas você mesmo disse que se continuar assim, você vai estar numa estampa de camiseta.
3: Eu pensei, eu fiquei pensando na minha filha, ver ele, porque essas agressões são todas na frente da minha filha.
2: Então,
3: todas.
2: A agressão na frente da filha pode, agora denunciá-lo não pode? Você entende, filha? Na próxima vez que ele levantar a mão para você, a meu ver, seria uma pressão psicológica. Você deve, pelo amor à sua filha, denunciá-lo. Porque senão, ela vai entender que isso é normal. Ela vai carregar para a vida dela, para os próximos relacionamentos, ou nos futuros, perdão, relacionamentos dela, de que isso é normal. Você não pode aceitar isso. Nesse momento, esqueça sua mãe. Tá, você, veja, existe outro lado da história, mas eu estou partindo do que você me diz. Esqueça sua mãe. Neste ponto de vista, você tem que pensar na tua filha e em você. Sem dúvida que o caminho é o perdão. Agora, permanecer junto é outra história. Porque, primeiro, tem que haver o perdão e ele tem que tomar consciência que agressão física e agressão psicológica é crime. Não adianta querer vamos estar juntos e continuar a agressão. Ah, mas eu tenho que lutar pelo meu matrimônio. Sim, mas tem que lutar pelo matrimônio e não para viver junto. E você já viu que a prioridade não é você. Então, enquanto você está nesta circunstância, viver aí. Mas já pensar em outro teto, já pensar em outro lugar, arrumando emprego. Você sabe que sendo monocular, hoje, eu não tenho certeza do que estou falando, mas a nossa equipe pode ligar para você. Uma pessoa monocular pode ter um apoio,
3: aposentadoria.
2: Você sabe disso.
3: Eu já dei entrada, padre, mas eu
2: Muito
3: não posso
2: bem.
3: Trabalhar de carteira assinada.
2: Você vai ter que fazer uma opção na vida. Viver esse inferno que você está vivendo ali dentro de casa, em cima, ou dar à tua filha condições de viver bem. É uma decisão sua. Você vai falar, mas eu não tenho condições. Hoje não. Mas você vai querer isso para a vida toda? É isso
3: não.
2: Que você quer, Maria Tereza?
3: Não, pai.
2: Então, aqui o vínculo com a tua mãe está bastante frágil, então não é hora de pensar na sua mãe, é hora de pensar na sua filha e pensar em você. O que é o melhor? Nós começamos o programa O Que Deus Quer de Mim. Acho que a frase essa pergunta é algo que vem dentro do teu coração e a resposta também: Deus me quer feliz. Entendeu, filha?
3: Entendi, padre.
2: Você tem que direcionar a tua vida. Vou caminhar para uma aposentadoria, vou caminhar para um trabalho e não vejo o futuro para mim aqui nessa casa, por mais que eu 6 anos ajudei, você sabe que você pode recorrer e tem partes nessa casa e começar uma vida nova. Ele quer continuar com você?
3: Padre, eu não converso com ele. Eu decidi que eu não quero mais. Na verdade, 6 anos foi construir na casa da minha mãe em cima da minha. A minha já é construída há 11 anos.
2: Por ele ou por você?
3: Por nós dois.
2: Então você já tomou a decisão. Você acabou de falar, eu já tomei a decisão. Isso não quer dizer que você não tenha que perdoar, mas perdoar não é ser conivente com violência. Escutou?
3: Escutei.
2: Que Deus te abençoe. Que o Divino Espírito Santo te ilumine. Eu vou para o intervalo, gente, eu volto com Jó. Perdoar, sim. Mas é perdoar, mas não aceitar a violência a si mesmo e a filha que está vendo tudo. Vou pro intervalo, eu volto já. Volte comigo.
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0: queridos filhos e filhas, é bom esclarecer uma coisa. As pessoas ligam e, na verdade, eu acolho e escuto a parte ou a versão que a pessoa me conta. Então, eu tenho os elementos a partir do que as pessoas contam. Mas temos que saber que sempre, não estou questionando a Maria Tereza, por favor, eu estou falando de modo geral. Esses dias eu lia que uma pessoa dizia, mas existe outra parte. Depois li de novo, dizia, claro, sempre tem outra parte. Mas quando a pessoa se dispõe a ligar, eu acolho como um todo. Mas algo que neste caso não se justifica, seja a violência psicológica, a violência física. O grande problema de uma pessoa que vai morar junto, constrói, tudo bem, a lei hoje, ela dá estabilidade. Mas, gente, fique atento a essas coisas. Fique atento àquilo que se está construindo. Vou construir a casa para minha mãe, vou construir a casa para minha sogra, vou comprar um terreno, vou colocar a família inteira junto. Atenção, gente. As coisas não são sempre assim. Não é sempre o mar de rosa. Dizia um antigo, tem que ser preto no branco, sentido caneta. As coisas têm que ser muito marcadas. Cuidado, essas coisas que a gente vai fazendo conforme dá. Por isso que a igreja diz, casamento civil, casamento religioso. Casamento civil, casamento religioso. E sempre a pessoa tem que pensar, estou construindo, mas o que eu estou construindo? Eu terei direito? Às vezes é tanta coisa. Volto a dizer, claro que a lei hoje está do lado dos dois. Mas pense um pouquinho nessas coisas. Feito, às vezes, construir no terreno que não é teu. Nós sabemos que isso é um grande problema. Mas fica aí o recado. Nós vamos continuar com Jó. Nós vamos continuar com Jó. Você tem gostado? 41-3221-6060, manda o áudio. Bíblia aberta. Cartilha de oração. Hoje nós começamos capítulo 4, versículo 1, seguintes. Volto a dizer para quem cai de paraquedas. Nós já estamos no capítulo 4. Não faz muito que começamos. Então, se você não está entendendo, não vai entender a leitura de hoje, pega lá de trás. Vai estar no YouTube Padre Manzotti, Leitura Orante. Tem lá desde o primeiro dia. São no máximo 10 minutos cada leitura orante. Você vai entender o que nós estamos refletindo hoje, porque hoje é o primeiro discurso de um dos amigos. O primeiro que fala, ele faz. Volto atrás. Refletir a Bíblia dá trabalho. Os três chegaram, se sentaram do lado, rasgaram as vestes, ficaram em silêncio, mas chegou a hora de falarem. Vamos ouvir o que o primeiro amigo de Jó fala. Então, ele faz. O primeiro, anote ali, marque na tua Bíblia. O primeiro dos amigos, da região de Temã, em resposta disse, em resposta do que, padre? Do que Jó falou ontem. É uma sequência. Jó, será que você ficará ofendido se eu falar? Mas quem é que pode ficar calado? Você, Jó. Eu vou atualizando, tá? Vou colocando o sujeito oculto para facilitar. Você, Jó, ensinou muita gente. Deu força para muitas pessoas, Jó. Muitas pessoas desanimadas se animaram contigo. Versículo 4. Ah, Jó, Quando alguém tropeçava cansado e fraco, as suas palavras o animavam a ficar de pé. Mas, Jó, agora chegou sua vez de sofrer. Como é que você perde a paciência e coragem? Está me dando até coceira dessa conversa. Versículo 6. Agora chegou tua vez de sofrer. Como é que agora você perde a paciência e a coragem? O seu temor a Deus não lhe dá confiança? A sua vida correta não enche de esperança? Você lembra de alguma pessoa inocente que tenha caído na desgraça? Ou de alguma pessoa honesta que tenha sido destruída? Você já imagina para onde que vai a conversa, né? Tenho notado que os que aram os campos de maldade e plantam semente de desgraça só colhem maldade e desgraça. Como uma tempestade, Deus os destrói na sua ira. Eles rugem como um leão feroz, mas Deus os faz calar e lhes quebra os dentes. Assim como os leões, que não podem caçar porque Deus quebrou-lhe os dentes, leão de dente quebrado não caça. Eles morrem de fome. Os seus filhos se espalham. Veio a mim de maneira uma mensagem. Gente, deixa eu fazer assim. Continua essa aqui. Não muda nem a trilha musical. É como uma pessoa que está doente em casa, sofrendo. Aí chega alguém que diz assim: já vou lhe dar a resposta. Será que você não pecou, não? A doença que você tem é fruto do teu pecado. Eu, Padre Reginaldo Manzotti, já presenciei essa fala. E eu tive vontade na hora de falar, cala a boca. Mas a pessoa se achava munida de Deus. Não vou entrar nos detalhes, que aqui eu vou criar uma confusão tremenda. A pessoa chegou e disse, a pessoa estava lá com... como é que chama quando cria aquela ferida nas costas, meu Deus? Escara. E a pessoa teve a coragem de, em nome de Deus, dizer: você está ali porque você cometeu um pecado. O primeiro discurso aqui. Continua Elifar. Eu tenho medo dessa conversa doce. Veio a mim de mansinho algo no meu coração. Deus colocou no meu coração. À noite, quando as pessoas dormem um sono pesado, eu tive um pesadelo que me deixou agitado. O terror tomou conta de mim, o meu corpo inteiro começou a tremer. Um sopro passou pelo meu rosto e eu fiquei todo arrepiado. Alguém estava ali, olhei bem, mas não pude ver a sua forma. Houve silêncio e depois ouvi uma voz que disse: será que alguém pode correr diante de Deus? Será que alguém pode ser puro aos olhos do Criador? Padre, onde o senhor quer chegar? Eu não. Onde ele faz quer chegar? Eu vou voltar para um intervalo, se ficar como eu, com essa urticária. Você lembra de alguma pessoa inocente que tenha caído na desgraça? Você lembra, Jó? Ou de alguma pessoa honesta que tenha ficado destruída? Você lembra, Jó? Eu volto já e termino. Voltamos já.
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0: É, filho, chegou a hora de rezar. Eu já deixei a problematização do problema, não é redundância que eu estou falando, ele faz. Ele foi cirúrgico e certeiro, Jó. Uma pessoa inocente não cai na desgraça. Uma pessoa honesta não é destruída. Você fez alguma coisa. Este é o ponto. Ainda na leitura orante, convido você antes da oração, agora ou depois, agora ou depois, tome o livro inabalável que me causou, eu diria assim, muita reflexão, e eu vou dizer para você, angústia. Fazer essas

0: racionalizar o que não podia ser entendido, julgando quando deveriam apenas escutar. Aqui aprendemos uma lição: o verdadeiro amigo não é aquele que tem resposta, mas aquele que permanece. Como o livro do Provérbio, o amigo ama em todos os momentos, é um irmão na adversidade. Senhor, quando eu não tiver palavras, feche meus lábios. Que eu não me sinta obrigado a dar respostas que eu não tenho. Que a dor do meu irmão eu apenas acolha. Que eu possa estar junto, mesmo sem saber o que fazer. Senhor, mas acima de tudo, que jamais eu cometa o erro de julgar a dor do meu irmão, a doença do meu irmão, o infortúnio dos empobrecidos, que aquilo que a sociedade prega, que os pobres são pobres porque não trabalham, que o doente é doente porque mereceu, fez por merecer, que eu não entre, Senhor, nesta cilada de Satanás. Senhor, que eu apenas esteja do lado, acolhendo, ajudando, servindo. Se puderes me dar uma palavra de consolação, que eu as tenha, se não, que eu me cale, mas que também, nas minhas dores, eu também silencie e deixe que a tua vontade se manifeste. Amém. Amém. Esta foi a leitura orante. Gente, de novo eu vou dizer, mexemos em feridas complicadas. Essa leitura orante está me custando, viu? Está custando para mim, eu acho que muita gente. Por isso, ó, se eu não responder agora, em peregrinação, respondo depois. 41-3221-6060. Vai chegar muita coisa. Atenção, equipe. Fátima, que a paz de Jesus esteja com você.
1: Sua bênção, padre.
0: Deus abençoe. Você fala de onde, querida?
1: Eu falo de Itumbiara, padre, Goiás.
0: Itumbiara. Falei certa a palavra?
1: Agora você falou certo, Itumbiara, Goiás.
0: Porque às vezes eu falo Itumbiara, né?
1: É, isso! Não é, sou o senhor, não, muita gente.
0: Então tá bom. Itumbiara, Goiás.
1: Isso!
0: Como
1: muito
0: é que
1: bem.
0: Você me acompanha, querida?
1: Padre, eu acompanho pelo canal 51, mas sempre tá fora do ar. Na festa da Santa Chagas ficou 3 meses sem eu ver.
0: Ai, Jesus, que você me conta isso em plena peregrinação. Eu já tava com urticária do texto, mas ó...
1: Não, agora tá bom.
0: Agora tá bom? Ah, meu Deus,
1: tá,
0: que bom.
1: Agora tá ótimo.
0: Oh, meu Deus, e ó...
1: Padre, eu fui na festa da Santa Chagas.
0: Deixa eu falar uma coisa pra você. Quando não tiver, você sabe o que você vai fazer? Você pega o telefone no 41-3221-6060 e você diga pra mim, porque você sabe que esse áudio... Todos chegam para mim. Chega pro sacristão.
1: Não, peraí. Eles já me ligam, padre.
0: Ah, é?
1: Eles já me ligam, já perguntam se tá no ar. Eu nem preciso ligar às vezes.
0: Ei, mas se ficar muito tempo, você vai ligar que fica pro sacristão mor. Depois tem o 1, tem o 2, tem o 3. Mas eles me mandam no WhatsApp. Uhum. Eu fico que fico. Na verdade, não há má vontade nossa. Brincadeiras à parte.
1: Eu sei,
0: todos
1: eu sei.
0: Nós...
1: É porque o aparelho queima.
0: É, queima. Infelizmente é uma verdade. Mas vai lá, canal 51.1. Fico isso. Feliz que tá funcionando bem. Fala, Fátima.
1: Que... Padre, eu quero te contar que eu fui na festa da Santa Chagas.
0: Opa, gostou?
1: O senhor... Nossa, uma maravilha. Eu fui sozinha, eu fui com a caravana de Minas Gerais.
0: Ah, você se uniu a Minas Gerais? Olha
1: aí. Eu te fui a Minas Gerais, sozinha, padre, que eu sou sozinha.
0: Eita.
1: Sabe, eu vou falar rapidinho porque o tempo é curto. E nós dois temos algo em comum. Eu sou uma filha de Deus, eu sou a mais nova de 6 irmãos, também, igual o senhor, só que eu sou, como se diz, mais velha do que o senhor, 2 anos.
0: Tá bom.

0: Mas em mesma idade, nós estamos na...
1: Ah, eu quero contar meu testemunho da
0: conte
1: outra
0: agora,
1: vez.
0: Conte agora, conte agora, depois você conta esse mês, esse ano, já vou falar a data do depois, vai lá, conte.
1: Tinha um querosinho na minha cabeça, e aí, o querosinho na minha cabeça foi crescendo, crescendo, e de repente eu pedi numa novena aí, que eu não lembro qual que eu faço todas, padre, tá. E aí o querosinho desapareceu com uma semana, graças a Deus.
0: Certo.
1: Graça alcançada, graça testemunhada. Padre, eu sou aquela que o senhor chegou perto de mim, padre. O senhor estava explicando sobre Jesus da Santa Chaga, sobre a pedra que fica atrás de Jesus da Santa Chaga.
0: Ah, eu lembro, minha querida.
1: E eu fui, falei assim, sou de Goiás, eu cutuquei no senhor, o senhor pegou de mim
0: a
1: imagem, lembra?
0: Lembro, Fátima.
1: Aí essa imagem que eu estava aí, eu tinha ganhado ela aí, porque o pessoal foi muito carinhoso comigo, já sabia que eu ia... Me deu um livro, Alma
0: que
1: Querida, Alma Curada.
0: Parabéns, TV Evangelizar. Gostei de ver toda a equipe.
1: E toda a equipe. Eu rezo para vocês todos aí.
0: Que bom.
1: Mas a primeira pessoa que eu conheci quando eu cheguei aí foi o Flávio da Acolhida.
0: Opa!
1: E falei, Flávio, eu quero ajudar, Flávio. Ele deixou, eu fui com o finalizador na hora da comunhão.
0: Que maravilha, filha. Então,
1: foi maravilhoso.
0: Ó, continue sendo os meus olhos ali e... Itumbiara, e quando faltar televisão, você nos ligue e, e ó, quero fazer um convite, dia 21 a 27 de setembro vai ter de novo a festa das Santas Chagas, vê
1: eu
0: se vem.
1: Eu quero ir, se Deus quiser, quero dar meu testemunho, vou levar um balão bem grande pro senhor me enxergar.
0: Você vai entrar em contato com a Fernanda e vai falar assim, eu quero dar o testemunho na festa das Santas Chagas.
1: Ah, sim, eu cheguei aí, pois é.
0: Tá bom?
1: A igreja tava fechada, aí assisti o show do senhor, foi maravilhoso.
0: Tá bom, então eu vou esperar
1: agora
0: você.
1: Agora eu quero ir pra ficar 5 dias, tá?
0: Por que que você não faz uma... Agora você não organiza uma caravana em Itumbiara?
1: Padre, o povo aqui é muito desanimado. Eu quero ser até a coisa aí da capelinha, não tem como que eu não arrumei nome ainda.
0: Você tá brincando que não conseguiu 8 famílias?
1: Não, o povo aqui é desanimado, só eu, minhas irmãs falam assim, você tá doida, você fica levantando até de madrugada pra rezar, você é doida.
0: Peraí, deixa eu fazer um apelo, povo de Itumbiara, eu quero 8 famílias, entre em contato com a Fátima, ligue aqui, e Fátima, você vai ser mensageira da Capelinha de Jesus da Santa Chaga, você vai começar com 8, e depois você vai ter que aumentar de tanta gente que vai estar acompanhando, Deus abençoe, eu volto já, volte comigo, povo de Deus.
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0: Gente, eu falei com a Fátima, que ânimo, hein? Mas aqui, ó, já que a televisão tá pegando, chegar cá, sacristão, ó, povo de Itumbiara, TV Evangelizar 51.1, eu quero fazer um apelo para vocês. Nós temos a Fátima, tá precisando de 8 famílias para ser mensageira da capelinha. Vocês vão ligar agora, o telefone daqui, que você vai dizer, ó, eu aceito a capelinha. Ô, telefonista, você vai ser o ponto aqui, viu? 3221-6070. Eu sei de cor. 3221-6070. 41. 3221-6070. E você vai dizer, eu vou aceitar. Aí, a nossa telefonista vai juntar os telefones, passar para Fátima, e a Fátima vai ser mensageira da Capelinha de Jesus das Santas Chagas. É um desafio que eu lanço para Itumbiara, canal 51. É o mínimo, gente. E um abraço lá a Dom José Aparecido Gonçalves de Almeida, a diocese de Itumbiara. Festa das Santas Chagas, 21 a 27 de setembro. Você vai ver que a Fátima vai vir com uma caravana de lá. Você vai ver, meu povo. Aniversário, né, sacristão? Tem aniversariante hoje, Dom João Aparecido Bergamasco, da Diocese de Primavera do Oeste, Mato Grosso. Parabéns à Rádio Cidade FM, Sardoá, Minas Gerais, Integração FM, Itapejara do Oeste, Paraná, Interativa FM, Cabeceiras, Goiás, Massa FM, Tubarão, Santa Catarina, Nova Esperança FM, Nova Esperança do Sul, Rio Grande do Sul, Terra Brasil FM, Terra Roxa, Paraná. Olha aí, gente, que bênção, que bênção, que bênção. Eu falei, mande as suas intenções, 0800-410-6060, 41-3221-6060. Estou chegando já para Pentecostes, vou levar para a ermida de Nossa Senhora de Fátima, vou rezar lá. Então mande as suas intenções, fique atento pelo Instagram e, por favor, faça um esforço, peça para alguém: padre, o seu público é de mais idade, as pessoas não sabem se inscrever. Eu escuto isso, não sabe se inscrever no YouTube. Então pede para o teu neto, pede para o teu filho, pede para tua filha, uai. Que tal você ajudar ali e se inscrever no YouTube e acompanhar as missas na peregrinação? 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Escolhe um valor, coloque o nome de sua família, está chegando a hora de o livro, que é o livro virtual, se tornar o livro físico, que será colocado na pedra fundamental do lindo cruzeiro que é dos quatro apóstolos, sabia? Ah, você vai se orgulhar de ver isso. Seu nome lá, naquele livro, você vai pensar, meu Deus, eu ajudei a comprar essa terra. Terra prometida que vai ser nossa. Eu vou passar, você vai passar e o nosso nome vai ficar lá. Fico imaginando quanto. Espero que reze, né? Espero que reze. Vamos lá, gente. Chegou a hora da novena, Jesus das Santas Chagas, dai a restauração do meu coração.
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0: Jesus das Santas Chagas, restaurai meu coração. Jesus das Santas Chagas, restaurai meu coração. Deus de misericórdia e renovação, venho diante de ti com o coração em ruínas, clamando por teu sopro de vida sobre o que se quebrou. Restaura em mim o que o tempo desgastou, o que a dor silenciou, o que a esperança esqueceu. Onde há cansaço, traz vigor. Onde há ferida, derrama cura. Onde há vazio, preenche com sentido. Refaz meus passos, reconstrói meus sonhos, renova minha fé. Tu és, ó Deus, aquele que faz tudo novo. Então, faz de mim um novo ser, com raízes mais profundas, com amor mais inteiro, com paz que não se abala. Jesus das Santas Chagas, restaurai o meu coração. Jesus das Santas Chagas, restaurai meu coração. Jesus das Santas Chagas, restaurai meu coração. E hoje, em plena misericórdia divina, o Senhor esteja convosco, Ele está no meio de nós. Jesus, derrame infinitas graças e derrame a vossa misericórdia, Senhor, sobre aqueles que mais precisam, os doentinhos. Mas hoje nos fala da alegria. Então derrame a vossa misericórdia àqueles que estão tristes, que hoje não estão encontrando sentido para o sofrer. Mas Deus é o sentido da alegria. Abençoai e santificai a água que será tomada, partilhada, dada aos doentes. Abençoai a roupa dos enfermos, as fotos de família, os remédios. Por intercessão de Nossa Senhora do Carmo, São Pio de Pietreutina, e pelos méritos das Santas Chagas, faça o sinal da cruz. Em nome do Pai, do Filho e do Espírito Santo. Amém. Na misericórdia divina, nas chagas abertas de Cristo, eu me despeço de você. Evangelizar é preciso. Fique com o clipe Chagas Abertas. Evangelizar é preciso.

0: Padre Reginaldo Mazotti se despedindo, retornando amanhã, 10 horas da manhã. Convido você para continuar com a gente até o meio-dia, participando, interagindo, mandando a sua mensagem, o seu alô e o seu abraço. 11 horas em ponto.
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7: Legal, Matéria 11.3, bom dia.
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7: É hora do alô. Muito bom dia pra você que é de bom dia. Olha, muito bom dia aqui pra Tânia lá do Central. Ô, Tânia. Amanhã, hoje é sexta, né, Tânia? É sexta. Amanhã tem, né? Aquelas galinhas ali debaixo do viaduto. E você, dona de casa? Vai fazer uma galinhada, uma sopa de galinha? Meu pai do céu, me deu até fome. Amanhã tem, a partir de 5 e 6 horas da manhã, né, Tânia? Aí você tá firme e forte lá. Bom dia pra Luzia, que tá lá em Belo Horizonte. Abraço, meu querido Jonathan. Abraço, Tânia. A Tânia tá no Santa Bárbara. Olha, Patrício Oliveira, muito bom dia. Ô, Patrício, bacana demais. Dá um abraço nessa turma toda aí, viu? João Vitor, o Rodrigo lá de Joatuba. A Edna Ramires também tá ligada com a gente. Maria Braga, o Mário lá em Belo Horizonte. Abraço aqui também pra toda a equipe lá da Multidistribuidora. Bom dia, alô, alô. 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Abraço também pra essa turma aí do Ponto do Pastel, aí no centro da cidade. Próxima prefeitura, grande abraço. Abraço também pro Antônio no centro, meu querido Fernando Augusto e toda a equipe tá lá em Londres, trabalhando, tá na luta. Alô, alô! Bom dia, Fernando. Boa tarde aí, né? Aí, se não me engano, já são 11, 3 horas da tarde, né?
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0: amanhecer é o som de Gabrielzinho, Vagabundo de Sorte. Música da semana com Simone Mendes. Taim e Thiago, Foguete não tem ré. Olha que tem. 11:15.
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0: Nem a pau, Juvenal. 11:15.

0: Legal, bom dia. Olha, 11h18 agora, 11h18.
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0: Olha, temos aqui vaga de açougueiro. Açougueiro, tá precisando de um emprego aí num lugar bacana pra você trabalhar, tá? Olha, pode deixar currículo lá na Casa de Carnes Matheus Leme, na Avenida Getúlio Vargas, 475, Casa de Carnes Matheus Leme, em frente ao supermercado Neném, tá? Na esquininha ali, não tem eu. Faça contato pelo 3535-1822. Foi encontrada uma carteira de Elizabeth Lima dos Santos. Para retirar é só passar aqui na Matéria FM de 9 às 5 da tarde. Olha, tem a festa de Nossa Senhora de Fátima na comunidade lá dos Queiroz, de Queiroz não, lá Cachoeira. Hoje tem celebração, 7 horas da noite. Celebração da palavra. Amanhã, 7 horas da noite, tem Santa Missa e logo após Barraquinha e Show com Firmino e Ronaldo. Participe, leve a sua família. Festa de Nossa Senhora de Fátima na comunidade de Cachoeira, em Azurita. 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Foi encontrada também uma carteira de habilitação, aliás, de identidade e carteira de habilitação, em nome de Antônio Costa Duarte. Se você conhecê-lo, por favor, para saber como resgatar, fale conosco aqui no 996-66-1699. Os documentos são de Antônio Costa Duarte. E também foi encontrado um cartão ótimo, cartão de transporte, né? Ótimo, em nome de Inácio de Loyola. Para saber como retirar, por favor, entre em contato com a nossa produção. A Heloísa é quem encontrou esse documento, tá bom? É um cartão ótimo Plus Sênior, em nome de Inácio de Loyola.
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0: Agora esse é o som de Diego Arnaldo e Luan Pereira. Aceita, meu filho, que ela tá comigo. Olha, muito bom dia pra Tamires. Ô, Tamires, bom dia. Tamires, você tá no supermercado dos neném? Ou tá em casa? Tá de boa?
1: Eu vou aí resolver.
0: 11h28.
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0: Taylor Swift aqui no Passatempo.
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0: Olha, o prefeito de Governador Valadares, Coronel Sandro, do PL, teve o mandato cassado pela Câmara Municipal após cerca de 12 horas de sessão extraordinária realizada na quinta-feira ontem. A votação terminou com 18 votos favoráveis e a 3, né, contrários. Os vereadores analisaram 3 infrações político-administrativas relacionadas ao transporte escolar do município, como o processo atingiu mais de 14 votos favoráveis, número equivalente a 2/3 da Câmara. A perda do mandato foi confirmada ainda na primeira votação. A sessão, que começou pela manhã, reuniu 21 vereadores e foi marcada por momento de tensão, interrupção no fornecimento de energia elétrica, manifestações na galeria e debates entre defesa, parlamentares e integrantes da comissão processante. Com a decisão, o vice-prefeito, que também é do PL, Bonifácio Mourão, assume o comando da prefeitura. A posse foi convocada para hoje, sexta-feira, dia 15, às 10 horas da manhã. O que levou à cassação, na verdade, do coronel Sandro? O processo de cassação teve origem em uma denúncia protocolada em fevereiro pelo empresário Fabiano Márcio da Silva, do setor de transporte. Segundo a denúncia, analisada pelos vereadores, a prefeitura contratou transporte escolar sem realizar uma licitação tradicional, utilizando um modelo de credenciamento considerado inadequado para esse tipo de serviço. A acusação aponta ainda que a empresa começou a operar antes mesmo da assinatura oficial do contrato. Depois disso, a prefeitura autorizou um pagamento de mais de 2,7 milhões por meio de reconhecimento de dívida para regularizar o período em que o serviço teria sido prestado sem cobertura contratual. Outro ponto questionado no processo foi o aumento do custo do transporte escolar. A denúncia cita suspeita de sobrepreço e um crescimento expressivo na quilometragem diária percorrida pelos ônibus, sem justificativa técnica apresentada durante a investigação. Para a maioria dos vereadores, houve falhas no planejamento, na condução do contrato, além de irregularidades consideradas incompatíveis com o exercício do cargo de prefeito.
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0: 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Olha, a Heloísa lá do Planalto, ela passou pra gente aqui que ela encontrou um cartão de transporte da Ótimo, né? Em nome de Inácio de Loyola. Inácio de Loyola. Se você conhece o Inácio, pode pedi-lo pra entrar em contato com a nossa produção pelo 996661699, que a gente passa aqui os dados aqui da Heloísa, que está com o cartão e faz questão de devolver, né, Heloísa?
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0: Bora daqui a pouquinho, os aniversariantes do dia.
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0: Alegria do rádio, 20 para as 12. Vai, meu... Temos aniversariantes daqui a pouquinho.

0: 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Olha, 13 minutos agora faltando para o meio-dia.
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0: Na alegria do rádio, vamos aqui abraçando você, aniversariante do dia. Saúde, sorte, realizações e que santos e anjos estejam de mãos dadas, fazendo deste momento o melhor momento da sua vida. E eu tenho certeza que vai ser um dia, assim, maravilhoso, viu? Especial para você, aniversariantes do dia. Olha, vamos aqui abraçando a Wanda. A Wanda é aqui do Consenza. Ô, Wanda! Feliz aniversário, Wanda! O tempo nos fez mais que vizinhas, né? Fez de você uma grande amiga e parte, claro, da nossa família. A sua alegria contagia a nossa rua, a sua bondade torna nossos dias melhores. Desejamos que este dia de hoje, esse novo ciclo, seja tão incrível quanto você é, tá? Felicidades hoje, sempre saúde e muitos anos de vida, e conte sempre conosco. Um abraço aqui da Maria, do Getúlio, aliás, toda a família abraçando aí a Wanda. Alô, Wanda! Parabéns! Ô, Wanda! Vai ter ou não vai, hein? Aquela fumacinha! Ei, Wanda! Olha, Teodósio Vieira hoje está completando mais uma primavera também. Que coisa boa, ô Teodósio. O Consenza também. Olha, feliz aniversário ao vizinho mais que especial que poderíamos ter. Que a alegria desse dia se estenda por todo o seu novo ano. Vida feliz para você, tá? Trazendo muita paz, muito amor, realizações. E, claro, nossa família te admira demais, viu, Teodósio? Grande abraço para você. Desejando aqui para você a família de Getúlio, a Maria, nossa grande amiga Maria, nosso grande amigo Getúlio, toda a família abraçando aí o Teodósio Vieira e também a Wanda do Consenza, ambos do Consenza, abraçando você no dia de hoje. Parabéns! Olha, 10 minutinhos agora faltando para o meio-dia. Deixa eu aqui passar uma música.
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0: Olha, Paulo e Natan. Com Murilo Ruf.
2: Murilo Ruf e Paulo e Natan.
0: Camisa de força.
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Boa da vida, Paulo e Natan, Murilo Ruf, camisa de força. Olha, manda um abraço aqui pra turma lá da Multidistribuidora. Meu querido Ju, ô Thiago, beleza aí? Equipe lá acompanhando a programação da rádio. Grande abraço, Thiago. 7 para o meio-dia.

0: coisa boa. Agora 4 minutos faltando para o meio-dia. Olha, tô indo embora, tá? Tô indo embora. Amanhã estarei aqui de volta às 8 horas da manhã. Amanhã é sábado, dia do campeão de audiência. Eu, você e o Rei Roberto Carlos, de 8 às 9 da manhã, tá? Conto com a sua participação. Grande abraço a todos, ótima sexta-feira. Tenha aí um abençoado final de semana. Friozinho, né? Deu uma esfriadinha, não deu? Mas vai piorar. Vai piorar. Olha, gente, até amanhã. Tchau, tchau. Fui.
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2: Bora pra cima que eu tô chegando, eu tô na área. E aí, como é que tá? Tá tudo certo? Bora começar essa tarde na melhor programação do seu FM, curtindo uma música boa aqui na melhor, na Mattelli FM, a rádio que é emoção o tempo todo. Seja muito bem-vindo, seja muito bem-vinda ao nosso Tarde Legal dessa sexta-feira. 319-9666-1699 é o nosso WhatsApp para você mandar as melhores e eu vou atender você com o maior prazer do mundo, viu? Prazer, eu sou o Márcio Canuto e faço a sua companhia a partir de agora. Vamos começar assim, ó, vamos de Humberto e Ronaldo. Alô, DJ!
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0: Grupo Chocolate Turma do Pagode, alô Virgínia! Será que o Vini Júnior vai superar a Virgínia? É, vocês estão sabendo, chegou ao fim, viu? Chegou ao fim o namoro de 6 meses de Vini Júnior com Virgínia. Será que o Zé Felipe agora vai entrar atacando? que vai acontecer, hein? Muita coisa vai vir por aí, não vai? Que você acha? Na Matéria, 1h17.
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0: Oferecendo essa música pra minha mãe, Lujã Maria, e também pro meu pai, José Vicente. Tão ligadinhos comigo, né? Rick Renner, Nossa Senhora Aparecida.

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0: Dieta forçada, o som de Tyrone. Quem tá fazendo dieta por falta de amor é o Andrezão, né, Andrezão da MK12, ó. Andrezão dizer que tá de dieta. Não é fácil não, gente. Na matéria, 1 hora 33 minutos.
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0: Olha, atenção você que está procurando uma vaga no mercado de trabalho, né? Tem vaga no mercado, ó, vaga de açougueiro, viu? Os interessados devem deixar currículo na Casa de Carnes Matheus Leme, na Avenida Getúlio Vargas, número 475, no centro, ou fazer contato pelo 3535-1822. Foi encontrada a carteira de identidade de Elizabeth Lima dos Santos. Para retirar é só passar aqui na Rádio Matelli, entre 9 da manhã e 5 da tarde, na rua Hipólito José de Faria, número 760B, aqui no bairro Nossa Senhora do Rosário. Participe da festa de Nossa Senhora de Fátima 2026 na comunidade Cachoeira, em Azurita. Hoje, às 7 da noite, celebração da palavra. Amanhã, às 7 da noite, Santa Missa e logo após barraquinhas e show com Firmino e Ronaldo. Participe e leve a sua família. Festa de Nossa Senhora de Fátima 2026, na comunidade Cachoeira, em Azurita. 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O João perdeu uma chave canivete branca da Fiat com o chaveiro de um macaquinho próximo à Avenida Padre Vilaça e Avenida Getúlio Vargas. Se você encontrou, fale com a nossa produção pelo 319-9666-1699. Foi encontrada a carteira de identidade e carteira de habilitação de Antônio Costa Duarte. Para saber como resgatar os documentos, fale com a nossa produção no 319-9666-1699.
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0: 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Isso é Maiara e Moraes, é melhor que imaginei.
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0: ao som de Jorge Mateus, sucesso de 2007, Querendo Te Amar, aqui nas ondas da Matéria FM. Olha, amanhã tem show de Yasmin Lemos no Oi Flor Deck Beer, viu? Tá imperdível. E ó, quem vai falar comigo agora é ela.
1: Boa tarde, Márcio Canuto.
0: Boa tarde,
1: ouvintes da Matéria FM. Aqui quem vos fala é a cantora Yasmin Lemos e eu tenho um convite muito especial para vocês, ouvintes da Matéria FM. Amanhã, às 8h30 da noite, eu estarei lá no Oi Flor. E eu conto com a presença de todos os ouvintes da melhor rádio de Matheus Leme, a Matéria FM.

0: Deus abençoe.
1: Showzaço amanhã de Yasmin Lemos, às 8h30 da manhã, no Oi Flor Deck Bia. É claro que você está convidado. Na Matéria, 1h48. 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

0: E esse daí é o Dilcinho Porre, aqui nas ondas do nosso Tarde Legal, na sua Matéria FM. Matéria FM. 2:03, vem chegando Denilson Santos com informações no nosso Giro de Notícias.
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2: Boa tarde, Márcio Canuto.
0: Boa tarde, Denilson.
2: Para você que está ouvindo o Tarde Legal e eu estou de volta e tem mais notícias. Um homem de 32 anos morreu atropelado no centro de Belo Horizonte ontem. Este é o terceiro atropelamento por coletivo no centro de Belo Horizonte em menos de uma semana. Destas três vítimas, duas morreram. O homem de 32 anos foi atropelado por um ônibus da linha 9204, Santa Efigênia Estoril, na manhã de ontem. O atropelamento aconteceu no encontro da Avenida Afonso Pena com a Rua dos Tamoios, no centro de Belo Horizonte, sentido rodoviária, próximo ao encontro com a Rua Espírito Santo. Um homem de 55 anos foi atropelado por um ônibus anteontem na esquina da Rua Caetés com a Espírito Santo, no hipercentro de Belo Horizonte. A vítima foi socorrida com uma fratura exposta na perna, conforme informação divulgada pelo Corpo de Bombeiros. Uma idosa morreu atropelada por um ônibus da linha 9202, Pompeia Jardim América, na Avenida Amazonas, no centro de Belo Horizonte, na tarde da última sexta-feira, dia 8. O acidente aconteceu no cruzamento com a Rua Padre Belchior e a vítima tinha aproximadamente 80 anos. Segundo o Corpo de Bombeiros, o motorista do ônibus relatou que havia outro ônibus paralelo ao dele. A idosa atravessou a rua e, por isso, ele não enxergou a vítima. O governo federal vai liberar mais de 8 bilhões de reais em um novo saque do FGTS, Fundo de Garantia do Tempo de Serviço, no dia 26 de maio. O valor irá beneficiar mais de 10 milhões de trabalhadores que aderiram ao saque aniversário e foram demitidos de janeiro de 2020 a dezembro de 2025. Segundo o Ministério do Trabalho e Emprego, inicialmente a estimativa era de 7 bilhões e 700 milhões de reais, mas o valor foi revisado para 8 bilhões e 400 milhões de reais. Em 2025, o governo já havia liberado uma parte do saque aniversário a demitidos, mas uma parte do dinheiro ficou retida porque a Caixa Econômica Federal entendia ser necessário fazer um bloqueio maior para o pagamento de empréstimos de antecipação dos saques anuais. Já o governo federal entendia que a retenção deveria ter sido menor e conseguiu destravar os valores por meio de uma medida provisória. Segundo o Ministério do Trabalho e Emprego, quem quiser usar o saldo restante do FGTS para quitar dívidas do novo Desenrola Brasil, que prevê que o trabalhador poderá utilizar até 20% do saldo do FGTS ou R$ 1.000, o que for maior, precisará esperar até o dia 25 de maio. Nessa data, o trabalhador poderá consultar o valor disponível remanescente na conta. E às 15h tem mais notícias para você na Matéria FM, a sua melhor companhia. 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

0: Cleiton e Romário, Jorge e Matheus, água no zói. Matele FM há 28 anos no ar, a rádio mais ouvida, número 1 em Matheus Leme e região, e aqui nos altos do bairro Nossa Senhora do Rosário, né? 27 graus agora, umidade relativa do ar em 53%, probabilidade de chuva em 20%, máxima de 27 graus nesse momento e a mínima a partir das 6 da tarde pode chegar a casa dos 18 graus. 2:17.
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1: Não tem jeito, meu compadre. Vambora. Ela vacilou comigo, nós estamos aí, né? Tudo certo.

0: Grupo Menos é Mais, Coração Partido, aqui nas ondas da sua Matéria FM, a rádio número 1, a mais ouvida em Matheus Leme região. Na Matéria, 2 horas 33 minutos.
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0: Esse é o nosso Tarde Legal nas ondas da sua Matéria FM, a sua melhor companhia, 28 anos no ar. 2 horas 46 minutos. 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

0: Matheus e Cauã, Jorge Matheus, Pactos. Aqui nas ondas do nosso Tarde Legal, na Matéria FM, a número 1 em Matheus Leme região, a mais ouvida, a mais querida pelos quatro cantos do mundo, né? É, pra você que tá ligadinho aí também com a gente, né? Nas ondas da internet, no site matelefm.com.br ou no arroba rádio matelefm. A gente agradece a cada um de vocês também, pelas ondas do rádio, pelas ondas da internet, todo mundo ligado na sua melhor companhia. Na Matéria, 3 horas, 1 minuto, vem chegando o Denilson Santos com informações no Giro de Notícias para você ficar sempre atualizado de tudo o que está acontecendo, viu?
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2: E a hora de notícias para você que está ouvindo Tarde Legal. A Assembleia Legislativa de Belo Horizonte aprovou ontem, de forma definitiva, o projeto de lei que autoriza a federalização e a venda de imóveis de propriedade do Estado para fins de pagamento da dívida de Minas Gerais com a União. A proposta de autoria do ex-governador Romeu Zema foi aprovada na forma de um substitutivo, uma nova versão, apresentado pelo líder do governo na Assembleia, deputado João Magalhães, do PSD, após um acordo com a oposição. O texto recebeu 44 votos favoráveis e 5 contrários. Ao todo, o projeto permite a federalização ou a venda de 190 imóveis, 117 de propriedade do Estado, 34 de autarquias e fundações estaduais e 39 de empresas públicas e sociedade de economia mista em que o Estado detém participação. Estão na lista, por exemplo, os edifícios do Automóvel Clube, do Expo Minas, do Minas Centro e do Espaço do Conhecimento UFMG, todos em Belo Horizonte, além do terreno do Mercado Livre do Produtor da Ceasa Minas, em Contagem e aeroportos. O projeto de lei diz que os recursos obtidos com as alienações devem ser usados para o pagamento da dívida de Minas Gerais com a União, atualmente em 185 bilhões e 800 milhões de reais, no âmbito do PROPAG, Programa de Pleno Pagamento de Dívidas dos Estados. Os MEIs, microempreendedores individuais, têm até o dia 31 de maio para enviar a declaração anual simplificada do microempreendedor individual, referente ao ano calendário 2025. A declaração pode ser feita por meio do app MEI ou pelo portal do Simples Nacional. Segundo a Receita Federal, estão obrigados a prestar contas todos os empresários individuais que tenham sido optantes pelo CIMEI em qualquer período de 2025, inclusive aqueles que não registraram faturamento durante o ano. Quem perder o prazo estará sujeito ao pagamento de multa de 2% ao mês de atraso, limitada a 20% do valor dos tributos declarados ou ao valor mínimo de R$ 50. A penalidade é gerada automaticamente após o envio da declaração fora do prazo. A Receita Federal orienta o microempreendedor a realizar a entrega dentro do período estabelecido para evitar encargos e manter a regularidade do CNPJ. E continue com o Márcio Canuto e ouvindo Tarde Legal. E às 16h tem mais notícias para você na Matéria FM, a sua melhor companhia. Com música, promoção e informação.
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0: É hora de alô. Deixa eu mandar um alô aqui pra Aline Santos. O Kaique da Kaká Bikes no centro. A Heloísa do Planalto. A minha amiga Márcia no bairro Santa Luzia. Deixa eu ver quem mais está ligadinho comigo aqui. O pessoal da Multidistribuidora, o Jonathan da Escala Móveis. Quem está ligado também é o Pedrinho, o pessoal da Rações Serra Azul. O Juninho lá na Casa de Carnes Matheus Leme. O Matheus e a Bruna na Lembrei de Você. A Kátia e a Flávia também lá na Martinelli Materiais de Construção. O Geraldo na ML Parafusos. O Alex, o Augusto na Sorelli. Todo mundo ligado, todo mundo sintonizado. A Ju e o Aristeu também na Bom Sabor Bolos Caseiros. Forte abraço para vocês, para você no comércio, para você na indústria, para você no carro, para você em casa. Um forte abraço, aquele alôzão, viu? Um alô também pro pessoal do Posto Neblina Dourada.
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0: Nossa dose dupla, Matéria FM. Nossa dose dupla de hoje é o som de Ana Castela, Boiadeira. Ana Castela e Hungria e também Ana Castela e DJ Alok. 3 horas 17 minutos.
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0: embaixador Gustavo Lima, balada sucesso de 2011. 3 horas 30 minutos.
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0: Olha, vaga de açougueiros. Interessados devem deixar currículo na Casa de Carnes Matheus Leme, na Avenida Getúlio Vargas, número 475, no centro, ou então fazer contato pelo 3535-1822, viu? Foi encontrada uma carteira de identidade de Elizabeth Lima dos Santos. Para retirar, é só passar aqui na Rádio Matelli, entre 9 da manhã e 5 da tarde, na Rua Hipólito José de Faria, número 760B, no Nossa Senhora do Rosário. Participe da festa de Nossa Senhora de Fátima 2026 na comunidade Cachoeira, em Azurita. 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E logo após, barraquinhas e show de Firmino e Ronaldo. Participe e leve a sua família. Festa de Nossa Senhora de Fátima 2026 na comunidade Cachoeira, em Azurita. 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O João perdeu uma chave canivete branca da Fiat com o chaveiro de um macaquinho, próximo à Avenida Padre Vilaça e Avenida Getúlio Vargas. Se você encontrou, fale com a nossa produção no 99666-1699. Foi encontrada a carteira de identidade e a carteira de habilitação de Antônio Costa Duarte. Quer saber como resgatar os documentos? Fale com a nossa produção no 99666-1699.
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0: na Matelli, 3 horas 46 minutos.
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3: De volta com o pedido do meu amigo Paulo Melo, trio Parada Dura, Mato Grosso e Matias. Se for passar em Goiânia...

Pedido da Liliane da Vila Suzana, Chitãozinho e Chororó, Filhos de Maria.

0: O embaixador Gustavo Lima tocando em frente. Na Matéria, 4 horas, vem chegando o Denilson Santos com mais informações no Giro de Notícias para te deixar sempre muito bem informado.
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2: Eu estou de volta e trago mais notícias para você que está ouvindo o Tarde Legal. A UAI, Unidade de Atendimento Integrado Praça 7, no centro de Belo Horizonte, realizou mais de 27 mil atendimentos relacionados à regularização eleitoral entre novembro de 2025 e o início de maio deste ano. Coordenada pela Secretaria de Estado de Planejamento e Gestão de Minas Gerais, a unidade ofertou serviços com parceria com o TRE de Minas, o Tribunal Regional de Minas Gerais, ampliando o acesso da população ao atendimento relacionado ao título de eleitor. O prazo para regularização terminou na semana passada, conforme o calendário da Justiça Eleitoral para as eleições de 2026. Nos meses anteriores, a procura pelos serviços aumentou significativamente na UAI Praça 7, principalmente para cadastro biométrico, regularização e transferência do documento. Somente em abril foram realizados 9.349 atendimentos. Em maio, 4.771. Desde novembro do ano passado, quando os serviços passaram a ser ofertados na unidade, foram contabilizados 27.583 atendimentos. A Vale informou nesta semana que a partir do próximo domingo, dia 17, estarão à venda as passagens para o trem de férias, serviço especial com viagens noturnas pela Estrada de Ferro Vitória Minas, durante o mês de julho. Entre as localidades atendidas no período noturno está a conexão entre Itabira e Nova Era. Os horários de embarque nas primeiras estações serão mantidos com a saída às 18 horas da estação Pedro Nolasco, em Cariacica, no Espírito Santo, e às 19 horas na estação de Belo Horizonte, entre os dias 1º e 31 de julho. Ao longo do trajeto, os horários de parada serão levemente ajustados em função da operação ferroviária. De acordo com a Vale, a operação do trem de férias segue em constante aprimoramento. A escuta dos passageiros e a experiência prática da equipe permitiram ajustes importantes na operação, elevando o padrão de segurança e conforto da viagem. E continue ligado, logo mais após a Hora do Ângelus, tem mais notícias para você na Matéria FM, a sua melhor companhia. 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
2: Cleiton Romário, aí eu chorei, aí eu chorei. Na Matéria, 4 horas 15 minutos. 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

0: Ao som de Tiaguinho, vou querer de novo e eu vou querer de novo você comigo ligadinho aqui nas ondas da Matele, viu? 4 horas 31 minutos. 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
1: Pedido do meu amigo Diego José, Bison e Comaceto, Solidão.

0: Chase, viu?
1: Esse verão tem...
2: Chegando ao final do nosso Tarde Legal de hoje, mas por aqui, diferente. Alexandre Henrique e Marlon Kelvin no estúdio, o que está acontecendo, hein?
3: Boa tarde, Mascanuto.
2: Boa tarde.
4: Fala, meu querido.
2: Tudo tranquilo?
4: Melhor agora com vocês aqui, ah, vai, tudo certo?
2: Aí sim, hein?
4: Alexandre estúdio... Henrique chegando animado.
2: Estúdio hoje... Que pancada, como você gosta de dizer, hein? Que é isso?
3: Tá bacana demais, né?
2: Show de
3: Canuto,
2: bola.
3: Canuto, você tá indo embora, né?
2: Tô
3: chegando com o nosso Matéria Show até as 9 da noite, num clima de sextou, né?
2: É isso aí.
3: Hoje é sexta-feira, tem só um programa um pouquinho diferente, um alto astral ali elevado nas alturas, né?
2: É.
3: Chegando com a gincana, chegando também com o nosso Visão e Inspiração, muita coisa boa na Matéria FM.
2: É sexta-feira, né?
3: Sextou,
4: final
3: né,
4: de
3: papai?
4: Semana batendo na porta aí, né? Agora, gente, rapidinho aqui, nessa troca, acho que é legal da gente comentar aí, porque mais uma vez a Matéria FM vem trazendo com exclusividade aí informações da festa de junho, né?
2: Opa!
4: O como é que é o papo que rola na cidade, é isso? E assim, os comentários, sempre que vai chegando esse período de festa de junho, todo mundo já começa, né? E aí, quem vem, como é que vai ser, qual que é a atração, né? E a gente tem essas informações. Será que convém da gente adiantar para a nossa audiência?
2: Pode dar um spoilerzinho aí?
4: Será que a gente pode já passar pro pessoal? O que que você acha, Alexandre?
3: Ué, já pode se aplicar, né?
4: Pois é, olha só, são atrações que... não são oficiais. Por quê? Não saiu nas redes do artista, a prefeitura ainda não soltou a postagem, né, falando dessas atrações, mas a gente recebeu informações aqui de que devem ser os artistas que irão se apresentar na festa. Começando por quem, Alexandre?
3: Mato Grosso e Matias, né?
4: Mato Grosso e Matias seria uma das atrações, então, pessoal que gosta aí do sertanejo tradicional, né? O sertanejo que atravessa gerações, Mato Grosso e Matias pode estar na festa de junho de 2026 e ele não vem sozinho. Quem mais, o Canuto?
2: Paraná.
4: Paraná, dupla Chico Rei e Paraná, né? O Paranazão véio de guerra tá aí.
3: Vai ser bom demais,
4: fazendo
3: viu?
4: Shows. Paraná também pode ser uma dessas atrações. Então, ó, tá anotando aí, você que tá em casa, tá nos acompanhando, tá no seu carro, tá nos dando uma carona, você que ainda tá trabalhando, tá com foninho, tá ouvindo aí, ó, pode passar pra frente, mas não esquece de avisar. Escutei na Matéria FM, viu? Essa informação não é oficial, mas a Matéria, que é a número 1 em Matheus Leme região, tá adiantando aí.
3: E a primeira que tá sabendo as informações aí, hein?
4: É
3: a primeira que já soltou aí... É, tá, nós tá em primeiro lugar em tudo, hein?
4: Você sabe que costumam deixar a gente de fora aí, mas a gente sai na frente ainda assim, né?
3: Ô, MK, e tem uma dupla aí que já veio na nossa cidade, né?
4: Já veio na cidade, estão com tudo, né, Canu?
2: Ah, é? Pois é.
4: Estão fazendo um sucesso danado.
2: Eu vou dar um spoiler aqui, que a música fala assim, só quero saber por que você tá chorando, é isso?
4: Que isso, Canu tá...
3: É o meme.
4: Que isso. A dupla Cleiton e Romário, também na festa de junho. Informação que chega, é oficial? Repetindo, gente, não é oficial, tá? Então a gente tem que ter esse compromisso com a informação também e registrar isso pra vocês. Se tiver alguma alteração e tudo mais, nós não temos realmente essa fonte oficial, né? Não foi notificado, publicado por aí, mas a gente traz. Então, ó... Cleiton e Romário, também presente na festa de junho. Você disse bem, o Alexandre, eles estiveram aqui, né? Se não Sim. me engano, em 2016, nós já soltamos isso nas redes sociais. Já teve ouvinte da rádio mandando foto no camarim com Cleiton e Romário em 2016. E naquela ocasião, olha só como é bacana a gente recordar também e trazer, né, a sequência aí da carreira e tudo mais. Cleiton e Romário, em 2016, fazia um sucesso com uma música que chamava Casulo, até tem aí na programação, que eles gravaram com Guilherme Santiago. É, Tá Chovendo Paixão, essa música que ainda hoje é um dos clássicos aí que eles regravaram e tocou muito. E eles faziam muita abertura dos eventos que eram promovidos ali pelo João Eliton, né, o empresário João Eliton, e estavam nas grandes feiras, né, nas exposições e tal, Sim. já tinham uma visibilidade grande, né? Já eram artistas que tinham ali, né? Poxa, tá chegando, são bons, os meninos são bons, são diferentes, né? Não é a realidade de carreira de hoje, com essa força da internet, né? Mas estiveram aqui em 2016, num outro patamar de carreira, e fizeram um showzaço. E vão estar retornando, então, à Festa Junina. Vale da gente bater um papo, vocês aí, Canuto que gosta aí de entrevistar a galera.
3: Bom.
4: Perguntar como é que é essa recordação aí de estar...
3: Será que eles lembram?
4: Tem que lembrar, né?
2: Vamos bater um papo com a turma.
4: Estiveram duas vezes também na Onyx.
3: Na Onyx,
4: né? Na Onyx, estiveram duas vezes lá. Foram noites muito legais. E para fechar as atrações, então confirmamos três aí, segundo as informações que chegaram, né? É, Paraná, Mato Grosso e Matias e Cleiton e Romário. Quarta e última.
3: Dilcinho.
4: Pra quem gosta aí de um pagode, dizem que ele tá mais pra Fábio Júnior do que pra pagodeiro, né? Que ele tá mais pop, romântico e tal. O Dilcinho, que tem vários sucessos aí também na carreira, e tá também aí podendo vir fazer um show aí na Festa de Junho 2026.
3: E lembrando, Mato Grosso Matias tá fazendo uma turnê de 50 anos, viu? 50 anos da dupla, então vai ser muito bom aqui em Matheus Lemer, vai ser bacana demais.
4: É, são clássicos, né? São clássicos aí da música sertaneja. E fechando aí o Dilcinho. Parece que tem mais uma atração para ser confirmada, tá? É, parece que tem também um MC que vai se apresentar. Não temos ainda o nome, mas essas são as informações de momento, tá bom? Então, quem tá animado aí pra Festa de Junho, se anime mais ou fique desanimado. Se gostou, achou bom. Se não gostou, vai ficar meio...
3: vai curtir a festa mesmo, gente.
4: Vai curtir,
3: o pessoal gosta da festa.
4: É, a tradição vai muito além dos artistas, sim, né? Esse é sempre um grande ponto de discussão. Sim. Acho que vai além das atrações, né? O Matheus Lemense, ele gosta da festa por tudo que representa para nós. Gosta da festa pela parte religiosa, pela a tradição ali folclórica, né? Tudo que representa pra gente, a cavalhada, né? O leilão, enfim...
2: Exatamente.
4: Tudo que a gente sente, né, nesse momento, sim, festivo dentro da Festa de Junho.
3: E uma festa centenária, né? São mais de 145 anos de festa. Então, Matheus Lemense tá no sangue, né? Tá no sangue. É muito bom, tem a cavaiada ali, tem também Alvorado, a banda municipal.
4: Que fato
3: que você viu, a banda municipal é uma atração também, vamos destacar aqui, uma atração mais esperada também, que o pessoal gosta da banda municipal, viu?
4: Com certeza, eu tava dizendo aqui que é um ponto até polêmico, Alu, porque você já deve ter até escutado falar isso. Tem muita gente que fala assim, eu acho bacana a questão dos artistas, mas... De repente, se fosse talvez até numa expressão um pouquinho menor, bons artistas, que tem muitos por aí, seria até melhor, porque a gente consegue andar, a gente,
3: sim,
4: por ser no centro da cidade, né? Muita gente já fica na bronca que a estrutura não comporta, né, artistas como esse, enfim. Tem diversas opiniões sobre o assunto e a gente está aqui para trazer informação sempre em primeiríssima mão. Sempre que possível, sempre que a gente consegue estar lapidando, não dá para trazer a informação sem checar, né, sem ter ali pelo menos um mínimo, como a gente disse. Então é uma informação oficial, mas fica aí o registro. E vamos estar na Festa de Junho esse ano aí ou não?
2: Como você bem disse, né, a Matéria FM trazendo a informação em primeira mão. Mesmo que deixe a gente ali no cantinho, né? Mas a gente tá ligado em tudo. E ó, eu posso afirmar já?
4: Vamos ver, vamos ver o que você vai falar, por sua conta em risco, hein? Olha lá.
2: Posso afirmar que eu vou bater um papo com a turma?
4: Ah, você vai bater um papo, com certeza. Vai ser bom, então. Com certeza. Pra quem nos acompanha, quem ama essa festa assim como a gente, tá filmando aqui, ó. Pra você que ama a festa de junho, a nossa tradição, a Matéria FM vai estar sim presente, né? Da nossa maneira, do nosso jeito, com toda a simplicidade e humildade, conversando com os amigos, né? No meio do povo, com os amigos barraqueiros, acompanhando a festa, na qual a gente fica muito feliz no que se refere à cavalhada, né? Que tem um carinho e uma parceria enorme com a rádio, um respeito enorme que nós temos por toda a diretoria, né? Quem faz parte desse momento, todos que já passaram, e a gente trabalha para continuar sempre presente, né? Dessa tradição toda. Vamos estar na cavalhada, né? Isso já é certo, com todo o espaço aberto para o que for necessário para fazer um bom trabalho lá de cobertura. E ano passado já foi bom, já foi legal. Batemos mais de 1 milhão de visualizações. Número bom, né?
3: É, muito bom.
4: Bacana. No material que foi feito lá. Bom. Esse ano estamos com o time reforçado, a gente está se organizando, estamos trazendo parceiros também para apoiar, né, esse tipo de cobertura, porque é muito difícil, né? A verdade é que é muito difícil a gente fazer as coisas sozinho. É impossível, né? Sim. Fazer sozinho, estamos correndo atrás de parcerias para a gente se organizar e poder levar realmente uma cobertura bacana, do jeito que o pessoal gosta, conversando a linguagem ali do pessoal que vai estar cantando, dançando, prestigiando os barraqueiros, enfim, participando desse momento legal.
2: E a importância, né, Marlon, de valorizar o que é daqui, né, o que é da nossa cidade, né? Isso, como você bem disse, a gente buscando parcerias, trabalhando com as pessoas daqui, né, que valorizam essa cultura, essa história centenária, como o Alexandre bem colocou, né?
4: Uhum, com certeza. E essas parcerias, né, esses parceiros que a gente... são do nosso comércio local, né, são as indústrias locais, então a gente busca aproveitar, entre aspas, aí, essa vitrine, esse trabalho que a gente faz, que leva alegria, entretenimento, para também fortalecer os parceiros, né, que estão sempre com a gente, nos apoiando, que são peça fundamental, não só na programação da rádio, mas em toda e qualquer iniciativa que a gente faz. Então podem ter certeza que o comércio local, né, as empresas que estiverem com a gente lá vão ter também uma visibilidade muito bacana. A gente tem hora que fica procurando aqui não estender demais, viu, Canuto?
2: É isso
4: aí. A gente fica um pouco assim, sabe, porque a gente trabalha tanto, né?
2: Exatamente.
4: E esse momento é o ápice, né? É o ápice do ano, é o ápice do momento, e a gente não pode ficar de fora.
2: Então, com certeza.
4: Com certeza, com os melhores parceiros aí, a gente vai estar lá e vamos dar um show.
3: E vai bombar de novo, né? Igual ano passado.
4: Vai bombar de novo. Você tá preparado, Alexandre?
3: Daquele jeito.
4: É? Olha a hora.
3: Bacana.
4: Pensa no menino que gosta da festa de junho.
2: Sei como é que é. Conheço o Alexandre Henrique. Mas aqui...
4: bom, informação dada, né?
2: Isso.
4: Falei até demais.
2: Amanhã, mais que devia. Amanhã a gente não para, né? Como você bem colocou aí, a gente trabalha aqui quase que 24 horas e isso é muito bom, graças a Deus, né? Amanhã, ação da Matéria FM MK12 em Ribeirão das Neves, é isso?
4: É, naquela região ali, né? A gente fala que ali é tudo muito coladinho. Ribeirão das Neves, Venda Nova...
2: Juliana, Jaqueline, tudo coladinho ali.
4: Tudo Nova Sueli, né? Então a gente vai estar naquela região ali. Pouco depois ali, coladinho com a cidade administrativa ali naquela região, vamos estar fazendo ação lá. E amanhã Serra Azul, né? Amanhã em casa.
2: Domingo,
4: aliás,
2: né?
4: Domingo, né?
2: Domingo, Ninjas Race em casa, né? Em Serra Azul, a partir das 6 da manhã nós já estaremos por lá.
4: É 6 lá, hein?
2: É.
4: Meu Deus do céu, no domingão.
2: 6 da manhã lá, tá, né?
4: Mas vai
2: saindo
4: ser,
2: aqui não, viu?
4: Vai ser muito legal. Inclusive, a gente tem que deixar um abraço aí pro Júlio e toda a organização aí. Porque, ó, Ninjas Race tá trazendo aí gente, ó, do Espírito Santo, São Paulo, Curitiba, Rio de Janeiro para essa prova.
2: São mais de 2 mil inscritos, viu,
3: MK? Já é uma prova nacional, né?
4: Tá trazendo, e são várias edições, né? Começou com uma edição que era anual, foi aumentando, já temos essa edição em Serra Azul pela primeira vez, né?
2: Isso.
4: Você falou mais de 2 mil, um número atualizado, parece que tinham 2.500 inscrições. E parece que com as últimas divulgações feitas através das redes, da matéria e tal, ultrapassou até a folga que tinha ali de kits e tal, e teve que até antecipar o encerramento das inscrições, né? Então, isso é reflexo do trabalho que vem sendo feito aí do Júlio, e a gente ressalta isso, porque é aqui, ó, prata da casa, né? Utilizando aqui do que a gente tem de bom no nosso município, na nossa região, e expandindo. Então isso aí é digno de aplauso mesmo, né?
2: Muito
4: a gente
2: bom,
4: tem que valorizar. Né? E lá a gente vai estar conversando com o pessoal, vamos estar fazendo entrevistas, o Mini Trio vai estar lá também fazendo a alegria da galera. Vai ser sensacional. Você vai participar dessa vez, Canuto? Vai fazer alguma... vai participar lá?
2: Eu ia correr 4 quilômetros, sabe? A metade da prova.
4: Ia. E o que é que tá te impedindo?
2: É um desgaste no joelho,
4: sabe?
2: Tô com o joelho desgastado.
4: Esse desgaste chama falta de coragem, não?
2: Recomendação médica por orientação médica, eu vou ficar quietinho.
4: Deus tá vendo. Eu queria ver você, só dois obstáculos daquele lá de lama, que pula de cima daquele negócio lá, passa não. Por baixo na lama.
2: Não posso competir com essa turma não, que eu supero todo mundo.
4: Ah, tá. Eu também tenho esse negócio, sabe? Eu não gosto porque depois o pessoal fala assim, ah, lá não é humilde, né? Lá tá dando show.
2: E amanhã também tem no Oi Flor, né? A Yasmin Lemos vai bater um papo com o Alexandre Henrique amanhã, é isso, Alexandre?
4: Tá confirmado?
3: Às 16h, vão bater um papo ali com a Yasmin Lemos, né? Vai ser muito bom. E de noite, lá no IFOA, 8h da noite.
2: Um abraço aí pro Pedro Paulo, né? Pedro tá Paulo. Sempre com a Rádio Matéria FM também nos
4: eventos. Tem que mandar um abraço pra Tereza também, porque Tereza tá sempre trabalhando muito lá, ela juntamente com toda a equipe, né? Pessoal, lá é nota 10 e parceria máxima aí da Matéria FM. Então amanhã tá confirmado? Tá confirmado. Certinho? Ela vai vir?
3: Tá certinho,
4: é? Vai vir. Coisa boa. Vai dar uma palinha aí?
3: Vai.
4: É?
3: Vai.
4: Bom demais. Yasmin, então, fazendo aqui o aquecimento e depois se apresentando no Eflor. Fechou a fechadura aí?
2: Vamos lá. Agradecendo aí aos nossos ouvintes pelo carinho, pela audiência, pela participação. Na segunda-feira eu volto à 1h com o nosso Tarde Legal
4: pra gente fazer companhia. Não esquece não. Exclusividade na festa de junho. É só com quem, hã?
2: Matéria FM.
4: Fala comigo.
2: A mais ouvida em Matheus Leme região. A número 1, é claro, né, Marco?
3: A diferente dos iguais, né?
2: É isso aí.
4: Pessoal, final de semana abençoado pra vocês. Meninos, aquele abraço. Tamo junto.
2: Um ótimo final de semana pra todo mundo. Fiquem agora com o Alexandre Henrique e o Matéria Show. Fui! 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
8: 5:18, boa tarde, avisa lá que eu tô chegando.
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0: música boa demais, né?
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0: Avisa lá.
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0: Boa tarde! Boa tarde, Matheus Leme, boa tarde, gente boa, tô chegando com mais uma edição do nosso Mattelli Show, edição de sexta-feira, dia 15 de maio de 2026, tô chegando com tudo para levantar essa audiência lá em cima até as 9 da noite, no comando da nave mãe, o Alexandre Henrique, até as 9 da noite aqui, ó, hoje tem a nossa gincana, tem o nosso visão e inspiração, vem também a sua participação no 319-9666-1699, e também você pode ligar no 3535-1699. Hoje é sexta-feira, então bora começar daquele jeito.
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0: Bora começar, é com eles. Chico Rei, Paraná Leão Domado, 520, na sua melhor companhia. Alô, Paraná Velho de Guerra. Aí é bom. Avisa lá que o Mattelli Show já começou.

0: Aí é bom demais. Leão Tomado.
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0: É um show de alegria, amor e saudade no seu rádio. Tem uma dupla também que eu gosto, viu? Essa dupla aqui é bacana demais. Essa aqui eu vou mandar meu grande amigo, sabe? Um tal de Sanfonê de Matheus Leme. É o outro de Sanfonê, tamo junto, viu, jovem? Mato Grosso e Matias.
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0: Aí é modão, viu? Aí tem voz.

0: Aí é bom demais!
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0: Música boa, que é programação bacana demais, informação, promoção, muita coisa boa, só a Mattelli FM pode te proporcionar. Muito bom. Fica de Romário, eu chorei.
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0: Siga em 28.
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1: Eita, Romário, aí eu chorei, viu? Subiu também Mato Grosso e Matias, enquanto o sol brilhar. Chico Rei Paraná, Leão Domado. Obrigado a vocês pela audiência, pelo carinho. Tamo junto e misturado até as 9 da noite. Você pode mandar sua mensagem no 319-966-1699. Ligar também no 3535-1699. Nosso Matheus Show até as 9 da noite, gente boa. 5h31. A Assembleia Legislativa de Minas Gerais debate teto para cachês. Projeto quer limitar gastos públicos com shows e rodeios em cidades mineiras. Um projeto de lei que pretende limitar o uso de dinheiro público em shows e rodeios recebeu apoio unânime durante a audiência publicada realizada nesta terça-feira na Assembleia Legislativa de Minas Gerais. O PL 5.656/26, de autoria dos deputados Antônio Carlos Arantes e professor Creito, estabelece que cada apresentação tenha custo máximo de R$500 mil ou até 1% da receita corrente líquida do município. O valor inclui cachê artístico, transporte, alimentação da equipe e demais despesas ligadas diretamente ao evento. Hospedagem e translado teriam um limite adicional de 10% do valor total. A proposta também prevê que pelo menos 5% do valor da atração mais cara seja destinado à contratação de artistas mineiros. Segundo os autores, a ideia surgiu após reclamações de produtores de eventos sobre os altos cachês cobrados por artistas famosos, situação que teria se agravado após a pandemia. O projeto segue em tramitação na Assembleia Legislativa de Minas Gerais e ainda passará por novas análises antes de possível votação. Matéria FM Música, promoção e informação, 5h32, boa tarde.
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0: Faz barulho, Rayane e Rafaela Brasil!
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0: Recebeu também a Rayane e Rafaela ali, Te Ama, com Henrique e Juliano. Obrigado você pela audiência, pelo carinho. Matheus FM, a sua melhor companhia. Rádio Número 1, Matheus M em toda a região. Manda a mensagem 319-9666-1699. Ou ligue também no 3535-1699. Tamo junto, gente boa. Até as 9 da noite. 5h43. Boa tarde.
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0: Muito obrigado, gente.
1: Obrigado.
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5: 5h53, Bode Ana Castelo e Zé Felipe, eu só quero você. Boa tarde. Eu ainda...

você curtiu o som de Guilherme Benuto com Matheus e Cauã, esse BO é meu. Ana Castells é Felipe, Eu Só Quero Você. Léo Chaves, Deixa Eu Mentir com Henrique Juliano. Avini Vini com Simone, Volta, Vai. Obrigado você pela audiência, pelo carinho, você ligado, sintonizado na 87.9, tamo junto e misturado, manda sua mensagem aí, 319-9666-1699. Ligue também no 3535-1699, aproveita e segue as nossas redes sociais, Instagram, @ Rádio Matéria FM, Facebook, facebook.com/radiomateriafm, site materiafm.com.br. 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Tamo junto e misturado até as 9 da noite. Daqui a pouquinho, o nosso giro de notícias com ele, Denilson Santos. Depois tem o nosso, nossa gincana, Martelo Show. Às 8 em ponto é o nosso Visão e Inspiração. É muito bom. É isso aí, a nossa sexta-feira maravilhosa, tão sonhada. Sexta-feira chegou, né? É muito bom. É isso aí, gente boa, tô contigo, viu? Na sua melhor companhia, na Número e Matheus M em toda a região. Tá chegando o momento. Te agradecemos nosso dia. 6 horas em ponto, chegando a hora do Ângelus.

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1: Boa noite, Pai. Termina o dia e a Ti entrego o meu cansaço. Obrigado por tudo e perdão. Te agradeço pela esperança que hoje animou meus passos, pela alegria que vivi no rosto das crianças. Obrigado pelo exemplo que recebi daqueles que encontrei em meu caminho. As crianças, os jovens, os velhos, os pobres, os ricos, os trabalhadores. Obrigado pelo dia que tive. Obrigado pela luz, pela noite, pela brisa, pelo alimento, pelo meu desejo de superação. Obrigado, Pai, porque me deste uma mãe. Perdão também, Senhor. Perdão pelo meu rosto fechado e carrancudo. Perdão, porque esqueci que sou irmão de muitos. Perdão, Pai, pela falta de colaboração e solidariedade. Perdão por ter guardado para mim tua mensagem de amor. Perdão por não ter conseguido hoje dizer sim, a exemplo de Maria, nossa mãe. Perdoa-me, Pai, e abençoa os meus propósitos para o dia de amanhã. Chegamos ao fim do dia, contemplando a luz da tarde, louvamos o Pai, o Filho e o Espírito Santo de Deus. Amém.
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2: Boa noite, Alexandre Henrique, e boa noite para você que está ouvindo o Matelli Show e a Hora de Notícias. Uma mulher de 33 anos foi presa em flagrante após atropelar um homem e um bebê de 8 meses que estava em um carrinho na tarde de anteontem em Santa Luzia. Segundo a polícia militar, a motorista apresentava sinais de embriaguez e tentou fugir sem prestar socorro às vítimas. O caso aconteceu na Avenida Senhor do Bonfim, no bairro São Benedito, em frente à Escola Estadual São João da Escócia. De acordo com o boletim de ocorrência, o pai da criança caminhava pela via acompanhado da esposa e de um amigo, empurrando o carrinho do bebê, quando um Fiat Palio preto atingiu o braço dele e o carrinho. Conforme o relato da vítima, o bebê não foi arremessado porque estava preso pelo cinto de segurança. Testemunhas disseram aos militares que após o atropelamento, a motorista fugiu do local. Um policial militar que seguia de motocicleta para assumir o serviço presenciou a situação, perseguiu o veículo e conseguiu interceptá-lo poucos metros depois. Segundo a polícia militar, ao desembarcar do carro, a mulher apresentava sinais de alteração da capacidade psicomotora, como andar cambaleante, hálito etílico e olhos avermelhados. Ela foi levada para a companhia da polícia militar e se recusou a fazer o teste do bafômetro. A criança foi levada inicialmente para a UPA São Benedito, mas devido à falta de pediatra, foi encaminhada pela mãe ao Hospital Infantil João Paulo II para realização de exames. As empresas mais impactadas pela cobrança de 20% de imposto de importação sobre produtos de até 50 dólares, mais conhecida como a taxa das blusinhas, já revogaram a cobrança de acordo com a decisão do governo federal. Uma medida provisória assinada na noite da última terça-feira pelo governo federal anulou a cobrança que ocorria desde 2024. Em nota, as equipes de comunicação da Shein, Shopee e AliExpress confirmaram que já seguem a nova medida provisória. A expectativa é que a medida reduza em cerca de 17% o preço final das compras internacionais de baixo valor. Já o AliExpress informou que a taxa deixou de ser cobrada anteontem. Por sua vez, a Shopee disse que cumpre a legislação vigente e está em conformidade com as mudanças implementadas pelo governo federal. A empresa também afirma que está focada em fortalecer o ecossistema de e-commerce local. 95% das vendas são realizadas por vendedores brasileiros, reflexo do compromisso contínuo com o empreendedorismo, a geração de renda e a contribuição para a economia do país. E continue ouvindo o Matelli Show e na segunda-feira às 9 da manhã tem mais notícias para você na Matelli FM, a sua melhor companhia, com música, promoção e informação.
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10: 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Paula Fernandes, Chitãozinho Choró, Pegando Lágrimas, 6h08, boa noite.

0: 16h14, boa noite, bode, Thiago Brava, bandida com Anne Passos. Ela nosso Matheus Show.
1: Deus do céu.
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0: Jonete e Frederico com Rineiro e Solimões, Solteiro Sofredor. Sabiu também o som de Laona Prado com Mayara e Maraíza, Cobaia. Thiago Brava, Bandida, com Anny Passos. O Beto e Ronaldo, Pretinha, com Guilherme e Benuto. E Paula Fernandes, com Chitãozinho e Choró, Pegando Lágrimas. Obrigado você pela audiência, pelo carinho, gente. Amanhã às 16h, nossa programação Matéria FM, temos a entrevista, um bate-papo com a Yasmin Lemos. Vai ser muito bom, viu? É, cantor aí que vai estar cantando à meia-noite lá no Ifro, às 8 em ponto da noite. Mas antes, ela vai fazer uma... ela vai fazer uma entrevista aqui com nós, né? Um bate-papo bacana demais. Às 16h. Depois do nosso Matéria Show. É, lá de Mário Campos, chegando aqui pra encantar Matheusinho. Vai ser muito bom. Bate-papo ali comovente. Já vai contar o início, né? É... como ela pensou em ser cantor e tal, decidiu, né, engrenar nessa carreira artística aí de cantor. Então vai ser muito bom amanhã às 16h. Não perca um bate-papo com a Yasmin Lemos. E às 8h vai estar lá no Ifro, um grande amigo Pedro Paulo. Vai ser bom demais da conta. Para a nossa gincana Matéria Show, a pergunta de hoje é: o que tem cidades, rios e florestas, mas não tem pessoas? O que tem cidades, rios, florestas, mas não tem pessoas? 319-9666-1699, ou ligue também o 3535-1699. É a nossa gincana Matéria Show na sua melhor companhia. O que tem cidades, rios e florestas, mas não tem pessoas? É a nossa gincana de hoje. 6h25, boa noite.
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0: Ô, gente boa! 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
0: É isso aí.
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0: O melhor que tá tendo. Pode Chitãozinho Choró brincar de ser feliz. A pedir da nossa grande amiga Liliana Via Suzana, 6h31. Boa noite.
8: Boa noite.

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1: Diego e Vitor Hugo com Bruno Marrone, Faca, 6h39. Boa noite.
2: Bruno Marrone e Diego e Vitor Hugo.

0: Zé Ricardo e Thiago, Atrai o que Fala. Você viu também Fernando Sorocaba, Deixa Falar. Diego Vitor Hugo com Bruno Marrone e Facas. Eduardo Costa vai viver a sua vida e Chidãozinho Choró brincar de ser feliz. A pedida da nossa grande amiga Liliana Vila Suzana. Um abraço para Eunício do de Caxias e Ed Ramiz nosso do Rosário. Obrigado a você pela audiência, pelo carinho. Tamo junto e misturado. Manda sua mensagem aí, 319-9666-1699. Link também, o 3535-1699. 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A sua Matheus, 6h47, boa noite.
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4: Palpite. 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
1: Faltando 5 para 7, bode Fernando e Fidel com o DJ Luanzeira. O Brasil é dos rodeios.

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1: Sete e dois, boa noite, Jorge Henrique e Rodrigo, segue o pano.
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0: você curtiu Marcelinho de Lima, você vai sentir saudade, ela não está aqui. Jorge Henrique Rodrigo, Cego Pano. Vitor Fernandes, Saudades, Solidão. E você viu também Fernando e Fidel com o DJ Lonzeira. O Brasil é dos Rodeios e Mai e Karen Palpite. Obrigado você pela audiência, pelo carinho. Tamo junto e misturado. Matéria FM, a sua melhor companhia. 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A pergunta da nossa dica de hoje é: o que tem cidades, rios e florestas, mas não tem pessoas? O que tem cidades, rios e florestas, mas não tem pessoas? 31996661699. Ligue também. O 3535-1699 é a nossa gincana Matel Show. E tô contigo até as 9 da noite. Às 8 daqui a pouquinho tem o nosso Visão e Inspiração. 79, boa noite.
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1: Pra todas as mulheres empoderadas que estão aqui hoje. Eu ativei o modo homem, viu? E nem é meme.
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0: Gustavo Lima, Desejo Imortal. Você ouviu também na Aula Prado, Modo Homem, Luan Santana, Nossa Distância, com Simone Mendes. Yasmin Santos, Evidências, Léo e Rafael, com a Caceira, Pronto pro Rolo. Obrigado a você pela audiência, pelo carinho, tamo junto, misturado, Matheus FM, a sua melhor companhia, a Rádio Número 1, Matosema, em toda a região, tamo junto, gente boa. É isso aí, daqui a pouquinho tamo de volta. 7h28, boa noite.
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1: Conta 10 segundos no relógio aí.

0: verdade.
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2: É isso aí, Luan Pereira, com Panda 10 segundos. Você ouviu também o som de Tailone, Dieta Forçada, Michel Teló, Meu Vício, com Mari Fernandes, Pedro Paulo e Alex, Eu Bebi Uma Lata, com Bruno Rufi. Obrigado a você pela audiência, pelo carinho. Tamo junto e misturado até as 9 da noite. Daqui a pouquinho, às 8, tem o nosso Visão e Inspiração, viu? Vou te trazer uma mensagem bonita de reflexão sobre a vida. Vamos para nossa pergunta, nossa gincana de hoje. Hoje nós vamos descobrir quem vai ser o rei ou a rainha da nossa semana, hein? É, vamos descobrir hoje. Eu quero saber a pergunta de hoje, eu quero saber a resposta. O que tem cidades, rios e florestas, mas não tem pessoas? O que tem cidades, rios e florestas, mas não tem pessoas? 319-9666-1699 ou ligue também no 3535-1699. 7h43, boa noite.
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3: De volta, gente. Giovanni, mensagem errada, 7:48. Boa noite.

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1: Rapaz, essa canção da história, viu? Por isso que ela chama Dois Corações e Uma História.

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1: Você gostou o som de César Menotti e Fabiano, dois corações e uma história. César Menotti e Fabiano, último julgamento. Antes da dose, você curtiu o Jay Giovanni, mensagem errada. Vai dar 8 horas em ponto. Boa noite, daqui a pouquinho estamos de volta com nosso Visão e Inspiração.
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E que encontrava um pequeno defeito, ficava furioso. Não está perfeito, gritava. Nunca será bom o bastante. Por causa disso, passava noite sem dormir e vivia frustrado. Certo dia, o rei do reino pediu que Rafael criasse uma estátua para a praça principal. Era a maior oportunidade de sua vida. Durante meses, ele trabalhou sem parar, mas quando estava quase terminando, encontrou uma pequena imperfeição perto da base da escultura. Tomado pela raiva, levantou o martelo para destruir tudo. Neste momento, um velho jardineiro que cuidava da praça segurou sua mão e disse: "Você já observou as árvores?" Rafael estranhou a pergunta. "Nenhuma delas é perfeitamente reta. Algumas têm marcas, galhos tortos e cicatrizes. Mesmo assim, continuam belas e fortes." O escultor ficou em silêncio. O jardineiro continuou: "Às vezes, a busca exagerada pela perfeição nos impede de enxergar a beleza daquilo que já é bom." Rafael respirou fundo e decidiu não destruir a obra. No dia da inauguração, as pessoas ficaram admiradas com a estátua. Ninguém percebeu o pequeno defeito que tanto o incomodava. E pela primeira vez em muitos anos, Rafael sentiu paz ao entender que a perfeição absoluta não existe. Depois daquele dia, ele continuou criando esculturas, mas sem se tornar prisioneiro dos próprios erros. Moral da história: quem busca perfeição em tudo acaba destruindo a própria felicidade. Aceitar imperfeições faz parte do crescimento e da verdadeira beleza da vida. Boa noite e pense nisso.

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0: Essa aqui é boa demais. Essa aqui, vou te falar com você, viu? Fez sucesso demais da conta. Mato Grosso e Matias, Espinhos da Vida. Para que começar tudo aquilo de novo?
3: César e Paulinho!
1: Matele!
4: O bambu da
0: Rebeca! Aí é bom demais! Eita! Matou você, Matias! Aí cê é bom demais! Isso que é música de ouvir!
5: Primeiro eu!

0: aí é bom demais.
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0: Duas vezes você, se assim, Paulinho.
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0: Perché?
1: Bravoli!
2: Duas vezes você.
3: Kelly.
0: Barzinho e um violão sertanejo, e a gente cantando música romântica assim. Duas vezes você.

0: aí a modã.
1: O quê?
2: Aê, tá bonito.
3: Duas vezes você.
0: César e Paulinho, duas vezes você. Você viu também Mato Grosso e Matias, Espinhos da Vida. Emílio e Emílio Eduardo, sapateou. Chico Rei Paraná, tá com raiva de mim. Obrigado você pela audiência, pelo carinho. Tamo junto e misturado, gente boa. Até as 21h. Nova nossa gincana Matheus Show. A pergunta de hoje é: o que tem cidades, rios e florestas, mas não tem pessoas? O que tem cidades, rios e florestas, mas não tem pessoas? 319-9666-1699, vou ligar também no 3535-1699. A nossa gincana Matheus Show, 8h21, boa noite, tamo junto, até as 9.
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0: De volta com esse sucesso. Leandro e Leonardo, Sublime, Renúncia. 8h26.

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1: 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Essa aqui eu vou mandar pra Eunice no Duque de Caxias. Joaquim e Manuel, Resto de Mulher.
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1: 8h29, boa noite.
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1: Pode trio, parada dura, cordão de ouro, 8h36, boa noite.

0: você curtiu o som de Trio Parada Dura, Cordão de Ouro, Milagre e José Rico, Sublime, Miragem. Joaquim Manuel, Resto de Mulher, pediu nossa grande amiga Eunice no Duque de Caxias. E Leandro e Leonardo, Sublime, Renúncia. Obrigado você pela audiência, obrigado você pelo carinho. Tamo junto e misturado, manda sua mensagem aí, 319-9666-1699. Ou ligue também no 3535-1699. Gente boa, 8h39, boa noite. Daqui a pouquinho tamo de volta. 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
1: Faltando 9 minutos para as 9 da noite. Angélica Camargo e Luciano, pra não pensar em você.

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1: Eu adoro Sampaio, vídeos da paixão, faltando 5 para as 9. Boa noite.

0: mas a menina é bonita, viu? Teodoro Sampaio, Vírus da Paixão, você ouviu também, Zezé de Camargo e Luciano, Pra Não Pensar em Você. Renegro e Salimões, Pião Apaixonado, João Paulo e Daniel, Tá Faltando Amor. Obrigado a você, pela audiência, pelo carinho, tamo junto e misturado. Matéria FM, a rádio que está com você há 28 anos. É, semana que vem completa 29, viu, gente boa? Tamo junto, é nóis, queróis. É isso aí, você que mandou mensagem, participou aí na nossa gincana, pediu a música, né? Mandou um abraço para quem você quis mandar abraço hoje no 319-9666-1699. Ou também você ligou no 3535-1699. Obrigado você pela audiência, pelo carinho. Se você seguiu o nosso Instagram, arroba Rádio Matéria FM, obrigado, viu? Tamo junto! Facebook, facebook.com/RádioMatériaFM. Tem o nosso site também, matériafm.com.br. Se você baixou nosso aplicativo aí na sua lojinha, no seu celular, Rádio Matéria FM, e tá ainda mais conectado com a Rádio Número 1 de Matosinhos, parabéns, viu? Obrigado por ter baixado o aplicativo. Depois você segue o meu Instagram lá, @alexandrerick87.9. Ô, gente boa, tamo ficando por aqui. De volta amanhã, ao meio-dia, no comando as mais pedidas da semana, depois do passatempo com o Marlon Guimarães. Nossa pergunta de hoje foi: o que tem cidades, rios e florestas, mas não tem pessoas? O que tem cidades, rios e florestas, mas não tem pessoas? A resposta é o mapa. Quem mandou pra gente o mapa acertou! Vamos lá, descobrir quem vai faturar a coroa de rei ou rainha da nossa gincana. E a rainha dessa semana é... Liliano Vila Suzana é a rainha da semana. Alô, Liliane! Fatura a coroa de rainha da semana da nossa gincana. Obrigado a vocês pela participação, pela audiência, pelo carinho. Semana que vem nós estamos de volta na segunda-feira com a nossa gincana Matéria Show. Vai ser muito bom. E amanhã tô te esperando, viu? Temos encontro marcado. Ó, amanhã meio-dia, tem as mais pedidas da semana. 12 músicas mais pedidas, mais baratas na nossa programação. Até às 1 da tarde. A uma da tarde tem o nosso Matéria Show. Até às 4. Às 4 da tarde tem a entrevista com a Yasmin Lemos. Vamos bater um bate-papo ali, viu? Vai ser muito bom. Às 4 da tarde, entrevista com a Yasmin Lemos. Tamo junto. É nóis, queróis. Boa noite, 91. Alimente sua fé com seus medos, morrerão de fome. Aproveita muito bem a vida, viu? Você vai passar muito tempo morto. Até amanhã, se Deus quiser, que Deus abençoe a cada um de vocês. Um bom final de semana. Vá com Deus! Toine, vocês fiquem com Deus. E aqui, ó, na nossa programação, fique com a voz do Brasil. Fui! Vá com
1: Deus! 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